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0: O Matheus!
1: Meus irmãos, Cleber e Cauã!
0: Matheus Vargas!
2: Muito bom dia pra você que tá sintonizado na Rádio Polo. Essa é mais uma Love Song.

0: George Ben.
1: Ué, mas não era George Ben, mano?
2: Não, mas se liga aí que esse som é louco também.
1: É quente, zica mesmo, tio. Mas se liga nessa aqui, ó.

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0: Muito obrigado.
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existem canções que acabam se tornando eternas na vida da gente. E essa pra mim é uma delas. Tive o prazer de gravá-la com uma pessoa especial demais, nosso inesquecível João Paulo. E eu gostaria de matar um pouquinho dessa saudade com todos vocês.

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0: E aí, tudo bem?
1: Tudo bem, sim.
0: Tem uma surpresa pra você.
1: O quê, amor? Fala logo.
0: Calma, é surpresa.
1: Ah, fala logo, amor.
0: Você confia em mim?
1: Claro que sim.
0: Então te pego às 9.
1: Tá bom.

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0: Ave Maria do céu. Obrigado mais uma vez. Tamo junto, viu?
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0: com mais força, mais energia, mais alegria, senhoras e senhores, Zé Vaqueiro!
1: Boa noite, Fortaleza!

0: José,
1: que alegria, Zé.
0: É doido, a alegria é minha. É uma honra estar do seu lado, é uma honra cantar com você.
1: Bom demais, bom
0: ser
1: demais.
0: Ser seu amigo, ser seu parceiro.
1: Obrigado, Zé.
0: Ele vê direto, é bom demais.
1: Você teve comigo no drive-in do Zé, né?
0: Foi.
1: E a parceria
0: eu vou
1: deu
0: botar,
1: certo.
0: Vou botar meu passarinho pra voar. Eu vou. A banda toca?
1: Toca, toca.
0: Não, mas vou atrasar.
1: Olha
0: não.
1: Que eu vou cantar mais uma.

0: Eita, mano.
1: É, Jonathan, muito bom.
0: Eles são bons demais. É uma banda boa, meu filho. Não tem como não.
1: Uma banda diferente.
0: Manda um abraço, obrigado, viu? Um beijo pra vocês.
1: Obrigado, obrigado.
0: Amo vocês, tá?
1: Obrigado.
0: Tamo junto,
1: meu filho. Aplausos pro nosso artista.
0: Obrigado, Fortaleza. Deus tchau, abençoe aqui. Vocês.
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eu queria agradecer aqui o carinho de cada um de vocês, a presença. A gente está hoje aqui comemorando, né, 15 anos de carreira. Parece que passou assim rápido. A gente fica nessa estrada, nessa vida louca de fazer shows pra lá e pra cá. E a gente nem percebeu o tempo passar. E hoje a gente vê essa multidão aqui juntinho com a gente. Essa galera com essa energia, essa galera com um carinho, sabe? A gente tá aqui olhando pra vocês. A gente vê no rosto de cada um a satisfação que é estar presente nessa data marcante pra nossa carreira. Obrigado por vocês saírem das suas casas pra cantar, curtir esse momento juntinho da gente aqui. Sejam bem-vindos. Essa aqui é uma viagem que a gente vai fazer de 15 anos até aqui, e mais 15, mais 30, mais 20. E vamos cantar juntinho com a gente, pra gente contar onde tudo começou, mais ou menos assim, ó.

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0: Valeu!
1: Murilo, Murilo Rubi.
2: Obrigado, velho.
0: Obrigado, gente. Obrigado, mais uma vez.
2: Irmão.
0: Muito, muito, muito, muito obrigado. Que Deus abençoe muito sua vida, seu projeto,
2: obrigado
0: sua carreira, sua história.
2: Muito feliz, viu? Muito feliz.
0: Que isso,
2: obrigado de coração por tudo.

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0: Lucas de Valdantas.
1: É contigo.
2: Hoje lembrei de você.
0: Eu também.

0: Obrigado, Chitão. Obrigado, Chororó. Obrigado a vocês. Gente, um beijo no coração de vocês. Que Deus abençoe, viu?
1: Valeu.
0: Obrigado, Chororó.
1: Bom demais.
2: Obrigado, Eduardo.
0: Fiquem com Deus, gente. Que Deus abençoe a vida de vocês. Fiquem com Deus.

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Eita, menino, forró, xaropinho, estamos chegando nessa manhã de quinta-feira. Rapaz, eu tô meio aduentado hoje, viu, xaropinho? Hoje eu tô meio aduentado. Olha, mas estamos por aqui no Sou da Cambuca FM, mais 5 da manhã, mais 8 minutos, 5 e 8. 5 e 9, meu filho, deu um pulinho aqui, 5 horas e 9 minutos. Aqui no Sou da Cambuca, né, xaropinho? 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Olha a hora, meu filho, olha a hora. 5 horas e 9 minutos, viu? Nosso amigo Carlos de Pininha, ali ao lado da escola, João David Souza. Onde você encontra galinha da melhor qualidade nessa manhã gostosa de quinta-feira. Hoje, 18, viu? 18 de junho, né? Pra você que tá do outro lado, obrigado pelo carinho. 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E a nossa amiga Mônica, que está com a barraca de fogo no centro da cidade. A criançada se divertindo. Xaropinho, amanhã tem jogo da Copa, né? Amanhã tem a seleção brasileira. Tá acontecendo a Copa do Mundo. A criançada soltando aquele foguinho, traque de sala, luminoso, muito mais. Tem as melhores, viu? É, nossa amiga Mônica no centro da cidade. Vamos embora até às 7 da manhã, porque 7 horas tem ele. Com o programa Rota da Notícia. Toda vez esqueço o nome dele, meu filho. É Gilson Fernandes, viu? É. Gilson Fernandes, pronto. Bota o nome dele aí, meu filho, pra gente não esquecer. Tem hora que dá um branco assim, ó, que a gente é. É Gilson.

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0: Eita, meu filho, conheço o bingo de fora, xaropinho.
1: Essa lourinha
0: só vive me provocando. Xaropinho, vamos embora. Estamos chegando aí às 6 da manhã. Olha o galo cantando. 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E também a nossa amiga Mônica, com a sua barraca de fogo de artifício no centro da cidade. 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
1: Olha a hora, 6 da manhã, mais 5 minutos, 6 e 5. Xaropinho, vamos no intervalo, né? Abraçando aqui seu Antônio Poeta, do centro da cidade. Daqui a pouquinho tem Chico Pedrosa, é isso, meu filho? Esmola pra São José, daqui a pouquinho. É, você vai ver como é que... O coco é de roda, viu, Xaropinho? 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

na estação do forró. Olha, gente, para contratar os três do Cariri, você vai anotar o telefone agora. 0 prestador 87 96262275 ou 0 prestador 87 3871 1638. Fala com o Rubem Vera, comigo mesmo. Quero agradecer aqui a galera dos três do Cariri. Valeu, Timba Batera. Valeu, Ari Gomes, do contrabaixo, com o Pato Cesado na zabumba. Mandar um abraço para meu filho Rubinho na percussão. É, tá bonita a festa, meu compadre Avelar. É, Avelar.

0: Clube Pé de Serra do Brasil. Isso é os três do Cariri, forró Pé de Serra é aqui. Viva a nação forrozeira, viva a cultura brasileira. Obrigado, Salgueiro, obrigado, Sertão.
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0: Bom, a música de sucesso desse ano, a gente vai tocar mais uma vez. Chegou um pedido aqui pra tocar mais uma vez.
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Olha a hora, meu filho, olha a hora, 6 da manhã, mais 39 minutos, 6h39 nessa manhã de quinta-feira. 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Eu quero ver você subir no gostoso. Abraçando também nosso amigo Carlos de Pininha, ali ao lado da escola João Davi de Souza, também ligadinho com a gente nessa manhã. E a sua esposa Mônica com a barraca de fogo de artifício também no centro da cidade, né? Minha amiga Lia e Senhorzinho, lá no sítio Marrecas. E também a dona Josefa Maria, rapaz, e toda a família. Meu amigo Severino e Lourdinha, tá?

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Eita, meu filho, e com essa vamos encerrando a nossa programação, prometendo voltar amanhã, a partir das 5 da manhã aqui na Cambucá, viu? Um abraço a todos, vem aí ele, Gilson Fernandes com o programa Rota da Notícia, em nome do Dr. Roberto Almeida, o advogado do povo, abraçando meu amigo Zé de Tete aqui no Alto das Oliveiras e meu amigo Bola da Messiaria, né? Lembrando que às 10, Padre Reginaldo Manzotti, meu dia tem ele, Jota Lima, agora, com as principais notícias. E a programação da Cambucá FM tem o Sombrega. É, meu filho. Tem o Luar do Sertão, o Antônio Carlos. Tem o Mix da Vale e por aí vai. Um abraço a todos. A gente se encontra.

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3: Muito bom dia, minha gente, estamos chegando a partir de agora com mais uma edição do programa Rota da Notícia. A partir de agora você fica sabendo tudo o que aconteceu aqui em Santa Cruz do Capibaribe e em toda a nossa região. As broncas policiais, o cotidiano do nosso município e dos municípios vizinhos também se tornam destaques aqui no Rota da Notícia, nesta edição de quinta-feira, 18 de junho de 2026. Daqui a pouquinho você confere aqui no programa. Entregador é assassinado com um tiro no peito enquanto trabalhava no Agreste do Estado. Ainda no Agreste de Pernambuco, usuário de drogas é morto a facadas. Corretor de automóveis é executado a tiros em um bar na cidade de Pesqueira. Polícia Civil deflagra operação contra a associação criminosa em Caruaru. Jovem é assassinado com quase 20 facadas em Vitória de Santo Antão. E ainda, PRF apreende carga de conhaque sem nota fiscal, avaliada em mais de R$500 mil no Agreste, aliás, no sertão do estado de Pernambuco. Essas e outras notícias você confere aqui, agora, no Rota da Notícia. Sejam todos bem-vindos e bem-vindas, porque a partir de agora vamos estar juntos com você até as 8 horas da manhã, acompanhando o que é notícia em todo o estado de Pernambuco. Ficaremos juntinhos aqui com aquele compromisso de estar reinteirado. Compromisso esse de deixar você por dentro de tudo que aconteceu nas últimas 24 horas. Estamos ao vivo através do rádio e queremos agradecer aos amigos que estão a nos acompanhar, nos ouvir através da Rádio Vale, através da Rádio Cambuca FM também. O nosso muito obrigado. Estamos ao vivo através da nossa live no YouTube para você assistir o nosso programa nesse momento ao vivo, mas você também pode assistir em outro momento do seu dia, quando você estiver com mais tempo, você pode acessar o YouTube do Santa Cruz Online e na pasta de vídeos ao vivo e acessar o nosso programa com a data de hoje, tá certo? Fique à vontade para curtir, comentar e compartilhar esta edição que é a penúltima desta semana. Minha gente, um entregador foi assassinado a tiros no loteamento Campo Novo, no bairro Ipiranga, em Agrestina, aqui no Agreste Pernambucano. A vítima, identificada como Sérgio Alves da Costa Filho, conhecido como Jogador, tinha 26 anos, era natural de Cachoeirinha. De acordo com a polícia, Sérgio Alves era ex-presidiário. Estaria tentando refazer a vida trabalhando como entregador em uma churrascaria da cidade. Ainda segundo as autoridades, a vítima estaria trabalhando fazendo justamente entregas e alimentação quando foi atingido aparentemente com um único tiro no peito, sendo socorrido por um homem que o colocou na garupa da sua motocicleta e o socorreu desacordado até o Hospital Memorial Alzira Ribeiro. Pouco tempo depois, a vítima morreu na unidade de saúde. A moto que o jogador estava trabalhando, fazendo as entregas, desapareceu e até agora não foi encontrada. Ele morava há 5 anos em Agrestina. A autoria e motivação do crime ainda são desconhecidas. O caso segue sendo acompanhado pela Polícia Civil. Tivemos assassinato também na cidade de Bonito. Na madrugada de ontem, um homem foi assassinado a facadas na cidade de Bonito. Isso, de acordo com informações da polícia, a vítima foi identificada como Carlos Daniel Araújo da Silva, de 36 anos. De acordo com a polícia, provavelmente a vítima foi morta com 3 golpes de arma branca. Ainda segundo a polícia, populares informaram que pessoas que usam drogas no local reforçaram a tese de que a vítima poderia estar por ali também fazendo uso de entorpecentes. As investigações apontam que outros 3 indivíduos estariam com Carlos Daniel quando aconteceu um desentendimento e ele acabou sendo morto. Diligências foram realizadas pela polícia, mas nenhum dos envolvidos foi encontrado. A autoria e motivação para o crime são desconhecidas. A Polícia Civil de Bonito segue investigando o caso. Até agora, ninguém foi preso. Tem recadinho dos nossos anunciantes para você que está nos acompanhando. Daqui a pouquinho voltaremos com outros assuntos aqui no Rota da Notícia.
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3: Minha gente, daqui a pouquinho no programa nós vamos trazer detalhes e uma confusão que aconteceu em um supermercado aqui de Santa Cruz do Capibaribe. Essa confusão ganhou os grupos de WhatsApp, segue repercutindo e esse caso foi parar na delegacia. Na edição de hoje, a gente vai trazer esses detalhes para você. É só você permanecer conectado aqui com a gente, tá bom? Porque agora a gente fala de um corretor de automóveis que foi assassinado no município de Pesqueira, no Agreste Pernambucano. Corretor que foi assassinado e, de acordo com informações da própria polícia, Mauro Alexandre Alves de Lira estava em um bar quando foi surpreendido por elementos armados que chegaram ao local em um veículo e efetuaram disparos em sua direção. Ainda segundo relatos, a vítima teria tentado fugir e reagido à ação criminosa, chegando a trocar tiros com os assassinos. Há informações de que um dos criminosos pode ter sido baleado durante o confronto, porém não houve registro de entrada de feridos em unidades de saúde da região, nem a confirmação oficial por parte das autoridades.

0: Mauro Alexandre Alves Lira, não resistiu aos ferimentos, morreu ainda no local. Após o crime, os autores fugiram e até agora não foram identificados ou presos. Uma carga com 2.400 caixas de conhaque, avaliada em mais de R$500 mil, que era transportada sem a nota fiscal, foi apreendida pela Polícia Rodoviária Federal. O flagrante foi realizado durante uma fiscalização na BR-232, no município de Serra Talhada, no sertão pernambucano. Polícias realizavam a fiscalização da rodovia quando deram a ordem de parada a um caminhão que era coberto por uma lona. Ao abrir o compartimento de carga, foram encontradas 2.400 caixas de conhaque, contendo cada uma 12 garrafas do produto. Ao todo, foram apreendidos mais de 25 mil litros da bebida. O motorista informou que havia pego a mercadoria em São Paulo e iria entregar em custódia no sertão. O caminhão foi conduzido ao pátio e encaminhado para a Secretaria Estadual da Fazenda para a adoção das medidas consideradas cabíveis. E aí não se sabe, né, se essa mercadoria era falsificada ou se apenas estava sem a nota, mas o que se sabe é que esse material estava vindo de São Paulo e ia ser entregue ainda no sertão de Pernambuco, mais precisamente em Custódia. Dali então haveria uma distribuição para outras cidades do sertão e quem sabe até aqui do Agreste de Pernambuco. Mas a PRF interceptou essa carga e o caso, né, acompanhado pela Polícia Rodoviária Federal, encaminhado para a delegacia, que segue agora com as investigações. Tem recadinho dos nossos anunciantes para você e na volta vamos trazer mais conteúdo aqui da nossa região. Permanece ligado com a gente.
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1: Minha gente, um grave acidente de trânsito resultou na morte de um idoso de 67 anos na rodovia PE-218, no município de Bom Conselho, no Agreste Pernambucano. O sinistro aconteceu na última terça. De acordo com informações apuradas, Fernando Soares de Lima conduzia uma motocicleta quando uma picape teria realizado uma manobra irregular. Com isso, o motociclista acabou colidindo contra a porta do lado do motorista do veículo. Com o impacto da batida, Fernando sofreu diversos ferimentos, foi socorrido para o Hospital Regional Dom Moura, em Garanhuns. Apesar dos esforços da equipe médica, ele não resistiu à gravidade das lesões. As circunstâncias do acidente deverão ser investigadas pela Polícia Civil, que segue acompanhando o caso. Olha, minha gente, vamos trazer mais informações para você. Dessa vez de uma operação que foi deflagrada na manhã de ontem. A Polícia Civil de Pernambuco deflagrou a operação que tem como objetivo identificar e desarticular uma associação criminosa voltada às práticas de homicídio em Caruaru. Durante a operação denominada Laços Rotos, foram cumpridos um mandado de prisão e 4 mandados de busca e apreensão domiciliar. Todas as ordens foram expedidas pelo juízo da vara do Tribunal do Júri da comarca de Caruaru. O repórter Adeildo Silva conversou com o delegado Bruno Machado, titular da 19ª Delegacia de Homicídios, e agora vai trazer mais detalhes para você que está ligado aqui no nosso programa.
2: E os telespectadores do portal CNF, operação deflagrada pela Polícia Civil na manhã desta quarta-feira em Caruaru, tendo à frente o delegado Bruno Machado. Delegado, operação Laços Rotos, deflagrada em Caruaru, 1 mandado de prisão sendo cumprido, 4 mandados de busca e apreensão domiciliar. Bom dia, portal CNF, delegado.
3: Bom dia, Deildo. De fato, na manhã de hoje, né, a gente deu cumprimento a esses mandados na operação Laços Rotos. Investigação que teve início em outubro do ano passado, em decorrência de um homicídio ocorrido no bairro José Carlos de Oliveira, na rua Nostradamus. Durante as investigações, nós vimos coletando elementos que indicavam uma pessoa como autor, possível autor daquele homicídio. E quando a gente conseguiu reunir o número de prova suficiente, nós representamos pela prisão temporária dessa pessoa, busca em outros 4 endereços, medidas essas que foram deferidas pelo Poder Judiciário. Na manhã de hoje, a gente deu cumprimento a esses mandados, obtivemos êxito na captura do suspeito e, durante as diligências, a gente também conseguiu recuperar uma moto com restrição de roubo que estava em posse do suspeito.
2: O delegado Bruno Machado, diante da situação apresentada nesta operação, houve flagrante, delegado?
3: Perfeito. Como ele estava, né, de posse de uma motocicleta cuja placa, quando a gente fez a consulta, apresentou restrição de roubo. Ele apenas informou que comprou essa motocicleta no começo do ano na feira, mas não deu maiores elementos em relação ao pagamento, a quem comprou. Enfim, então foi feito também um procedimento de receptação dolosa contra o suspeito.
2: O delegado, é bom lembrar a população de que a Polícia Civil vem cumprindo esses mandados, né? Estas operações vêm acontecendo com o apoio, né, do Tribunal do Júri da comarca de nossa cidade, delegado.
3: Perfeito, é uma parceria que a gente tem, né, tanto com o Ministério Público como com o Tribunal do Júri. Obviamente que a decisão deles é tomada, fundamentada principalmente nas nossas investigações. Então, mas obviamente sem o deferimento deles nada seria possível. E importante frisar também que esse mesmo suspeito, ele é suspeito em um outro homicídio. Então, tiramos um sujeito de circulação que vem aqui sendo quanto mais, né, reiteradamente cometendo homicídio na cidade.
2: O delegado, cerca de 35 policiais civis participaram desta operação deflagrada na manhã de hoje, não é? Laços Rotos.
3: Isso, perfeito. Foram 4 equipes completas, né, já que eram 4 endereços, e onde foram realizadas buscas, e também o próprio alvo poderia estar em qualquer um desses endereços. Então foram empregados aí 35 policiais civis e a operação foi exitosa.
1: Obrigado, delegado Bruno Machado, pelas informações, e também o Adeildo Silva, né, repórter do CNF aqui no circuito com a gente, trazendo essas informações. Vamos agora para o nosso intervalo. Daqui a pouquinho voltaremos com outros assuntos ainda na edição de hoje. Detalhes da confusão que aconteceu em um supermercado aqui de Santa Cruz do Capibaribe e virou caso de polícia. Muita gente já assistiu o áudio, mas agora a gente tem um desfecho dessa ocorrência que foi parar na delegacia. Voltamos já já.
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0: 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Estamos de volta aqui com o programa Rota da Notícia e passando aqui para abraçar o pessoal que está interagindo com a gente: Manuel Feitosa, Genilda Maria, um abraço Kleber Santana em Toritama, Beta Souza, Maria Pereira está aqui também nos acompanhando, um abraço para Ana Paula, Aristides Ferreira, um abraço Aristides, obrigadão pela sintonia. Marcos César da JCL está ligadinho com a gente, valeu Marcos. Obrigadão pela sintonia também, meu querido. Um abraço para Sandra Silva, Aristides, que está aqui acompanhando. Obrigado, viu, pelo compartilhamento. Obrigadão pela sintonia. Messinha Editor, Gilmara Ferreira, Cida Nunes, Vanderlei Forrozeiro do Armando Aleixo, Branca Josefa também está aqui com a gente. Muito obrigado, né, pela participação aqui com a gente. Depois a gente passa por aqui para abraçar outras pessoas que estão ligadinhas e comentando o nosso conteúdo através do nosso canal do YouTube. Lembrando que se você também tem denúncia do seu bairro, da sua rua, da sua comunidade, manda aqui para a gente através do nosso portal no YouTube. E nós vamos trazer a sua reclamação também aqui no Rota da Notícia e quem sabe até marcar uma entrevista para a gente ir com a nossa equipe até a sua localidade, tá certo? Vamos trazer detalhes de um caso que aconteceu aqui na nossa região, quando, na verdade, tivemos uma confusão em um supermercado aqui de Santa Cruz do Capibaribe. Nós temos, inclusive, imagens que mostram o momento dessa situação que aconteceu no mercado, né? Novo Atacarejo aqui de Santa Cruz do Capibaribe. Uma das partes que foi envolvida, foi encaminhada para a Delegacia de Polícia Civil. A gerência do supermercado também foi chamada para prestar a sua versão. E agora nós vamos trazer atualizações para você em uma entrevista produzida pelo repórter Randerson Mardoqueu.
3: Repercute bastante a questão de um vídeo gravado justamente ali no Novo Atacarejo, aqui no município de Santa Cruz do Capibaribe. Lembrando sempre que a gente vai relatar uma parte dessa situação e a outra parte também estará disponível o nosso espaço aqui através do Agreste Notícia. Eu vou conversar com dois dos filhos de uma mulher que estaria fazendo compras ali no Novo Atacarejo. Toda essa confusão, de acordo com as informações, se iniciou-se após uma fila justamente ali naquela localidade. Ô amigo, como foi que esse fato começou e o que é que você pode nos repassar de informações sobre este ocorrido? Boa noite.
4: Boa noite. A origem do problema, na realidade, foi no caixa que a gente iria passar as compras poucas, iria estar fechando, teoricamente iria estar fechando. A gente entendeu a situação, o segurança falou que estava fechando, a gente entendeu a situação, a gente foi pro caixa ao lado. Quando a gente chegou no caixa ao lado, não passou 5 minutos, aí ele colocou outra mulher para ir para lá. Aí tá certo, né? Minha mãe foi lá perguntar: por que você colocou a mulher? Ele alegou que ela seria autista. Aí tá certo. Minha mãe foi lá, perguntou: aí você é autista, cadê seu crachá, alguma coisa desse tipo? Aí ela falou: não sou eu, é meu filho que é autista. Aí mostrou o crachá do filho dela, só que a gente questionou que ela não estava com o filho presente na situação, aí que é uma coisa errada. Só que no momento eu estava sem internet, no celular, não deu para pesquisar para mostrar para ele que ele estava errado. Aí criou todo aquele alarde, criou uma agonia, só por causa disso. Em nenhum momento ele deu o braço a torcer, para ele dizer: não, eu estou errado, me desculpe. Ele a todo momento segurou a verdade dele, e em nenhum momento ele foi nos procurar para falar sobre, porque uma conversa podia resolver, não criava toda aquela situação. Aí chegou lá outra mulher, depois que essa outra mulher que teoricamente seria autista, o filho dela é autista e ele não está lá, né? Aí chegou outra mulher. Aí ele perguntou, e vai chegar outra mulher? Aí a moça do caixa também falou, olha moça, não é culpa minha não, viu? É ordem de cima. Foi eles que mandaram. Aí, tá certo, né? Aí a moça do que ia passar a compra falou, não, é porque ele tem prioridade. A gente em nenhum momento questionou isso. Tá certo. Aí minha mãe foi lá, perguntou assim, mas você deixou passar outra pessoa, não sei o que. O segurança foi lá, perguntou quem deixou passar e começou todo aquele alarde. Minha mãe questionando o porquê de tá deixando a moça passar e ele nada de se explicar, como é que fala, calmo, né? Que ele tava todo momento, ele tava ali aperreado e não sei o que, falando que...
5: No caso, ele achou que
4: só pelo fato dela ser mulher, ele ia se intimidar, mas só que ela não tava só.
3: De fato, a se chamar a atenção também é que no vídeo dá pra se ver ele totalmente alterado, colocando a mão na cintura.
4: Isso, justo. Foi quando do fato que, quando depois de muita confusão, um lado dizendo que tava certo, o outro dizendo que tava certo, e foi quando ele começou a se alterar, ele dizendo que era o dono da verdade, que era lei, não sei o quê. Aí foi quando ele cresceu os peitos e foi bater de frente com a minha mãe, não sei o quê, falando, gritando. Aí nós teve que intervir, que pra cima de uma mulher, minha mãe, no caso, não ia deixar não, barato não. E foi a única coisa que eu fiz, foi empurrar ele, pra sair de perto da minha mãe, falar baixo com ela.
3: Primeiro, o fato triste, trata-se justamente da situação da ameaça, né?
4: Justamente. Aí depois foi quando eu empurrei ele e ele dirigiu a palavra pra mim, dizendo, se você me empurrar de novo, você vai tomar. E botando a mão na cintura, você vai tomar, viu? Eu digo, pois se você peitar minha mãe de novo aqui, aí você vai ver se você não vai tomar também ou não. No caso.
3: Boletim de ocorrência registrado, esperar agora que a justiça faça a sua parte e isso de fato se resolva.
4: Sim. A gente veio tomar nossas medidas cabíveis, né, diante da lei. Porque ele falou que estava diante da lei, que ele era a lei. Aí a gente veio procurar a nossa lei também, né? O nosso direito, né? Aí, em nome de Jesus, que isso se resolva logo, que todas as providências sejam tomadas, né? Tá ameaçado, né? Porque, querendo ou não, é uma ameaça de morte, né? Que ele disse que ia atirar em mim e tal. Dirigindo a palavra pra mim, dizendo que ia atirar fora e dentro do mercado também. Aí, pra não se ter ameaçado, né? Que eu sou um cidadão, nunca fui mal a ninguém.
3: Então, a questão de insatisfação é grande.
4: Justo. Então, a gente vai no mercado para fazer nossas compras e se depara com uma situação dessa, é realmente muito triste. Eu gosto muito daquele mercado, né? Tem situações, obviamente, mas é realmente muito triste.
3: Tá aí, situação registrada. Inclusive, você pode visualizar a questão do vídeo que circula bastante através das redes sociais aqui em Santa Cruz do Caparibe. As pessoas acabam, é claro, através do WhatsApp, de outros meios, divulgando alguns comentários que não trazem a veracidade. Mas a gente está aqui na delegacia de plantão, é claro, para dar voz e vez às pessoas que vêm aqui registrar boletim de ocorrência. Após conversarmos com os filhos e a mãe no delegacia de plantão de Santa Cruz do Caparibe, a nossa equipe veio até o novo atacarejo na tentativa de conversar com a outra parte envolvida neste ocorrido. Porém, poucas informações foram repassadas, como também foi possível se visualizar um efetivo do policiamento militar do 24º Batalhão, que coletou informações para um boletim informativo. A nossa equipe também tentou acesso justamente a uma nota por parte do novo atacarejo, porém sem sucesso até o momento. A reportagem é do Anderson Mardoqueu.
0: Obrigado, Anderson, pelas informações. Está aí esse caso, né, que foi parar na delegacia de polícia e segue repercutindo aqui em nossa cidade e região. Minha gente, um jovem de 21 anos morreu ao ser esfaqueado em Vitória de Santo Antão, na zona da Mata Sul de Pernambuco. O crime aconteceu na última terça. Jonas Lima teria sido atingido por quase 20 golpes de faca e ficou gravemente ferido. Ele chegou a ser socorrido para o atendimento de emergência, levado por profissionais do SAMU para o hospital da cidade. Porém, ele não resistiu. A Polícia Civil informou que registrou o caso por meio da 17ª Delegacia de Homicídios da cidade de Vitória de Santo Antão. A corporação informou também que um inquérito policial foi instaurado para que outras informações possam ser analisadas e posteriormente divulgadas após completa elucidação dos fatos. Tem recadinho dos nossos anunciantes para você e daqui a pouquinho tem mais conteúdo aqui no nosso programa.

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0: Minha gente, um homem de 49 anos foi assassinado em Petrolina, no sertão pernambucano. A vítima, identificada como Paulo Alves Pereira, foi atingido por disparos de arma de fogo enquanto estava sentado em frente ao seu mercadinho. Câmeras de segurança registraram o momento em que o indivíduo, ainda não identificado, se aproxima da vítima e efetua disparos de arma de fogo. Após o crime, o atirador fugiu rapidamente em uma motocicleta que era conduzida pelo seu comparsa. Familiares socorreram Paulo Alves para o Hospital de Traumas, em Petrolina. No entanto, segundo a equipe médica, ele já deu entrada na unidade de saúde sem sinais vitais. A autoria e motivação permanecem desconhecidas. A Polícia Civil investiga o caso e o vídeo mostra com muita clareza, né? O momento em que o atirador chega com um capacete, né, com a viseira escura, trajando, né, roupas, né, compridas, né, como calça e camisa de manga longa, e daí ele já com a arma na mão, já vinha caminhando pela calçada com a arma na mão, quando encontra o Paulo e decide atingi-lo com vários disparos de arma de fogo. Ainda não sabemos a motivação deste crime e a polícia ainda não desvendou a autoria, mas nós vamos continuar acompanhando esse caso para compartilhar com você que está ligado aqui no Rota da Notícia. Uma colisão entre dois carros na BR-428 deixou uma pessoa morta e outras ficaram feridas após um veículo acessar a rodovia e ser atingido na parte traseira por outro carro que trafegava na pista sentido Orocó, do sertão pernambucano. Passageiro do carro que acessava a rodovia não resistiu aos ferimentos. O motorista do outro carro e um passageiro, né, ficaram feridos, assim como o condutor do segundo automóvel também. Após os primeiros levantamentos, o corpo da vítima fatal foi encaminhado para o IML da região, enquanto os feridos foram encaminhados para o hospital do município. As investigações seguem em andamento para que a Polícia Civil possa esclarecer completamente as circunstâncias deste acidente. Vamos agora para o nosso intervalo e voltaremos a seguir com outros assuntos aqui no programa Rota da Notícia.
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1: Minha gente, estamos de volta aqui com Rota da Notícia e queremos cumprimentar aqui os nossos amigos ouvintes e internautas que estão ligadinhos no programa. Chamando aqui abraço para Maria Célia, que tá ligada com a gente, Edinalva Gomes, está em São Domingos, William Silva, Ivete J, tá no São Cristóvão, um abraço para Antônia dos Santos, um abraço para Ezonete Maria, Cida Nunes, Maria de Fátima e Bezerros, um abraço também para Edivânia Lima, do Polispacas, o José Isná, né? Zé de Lavar também está nos acompanhando. Rose do Santo Agostinho. Lucinalva está ligada com a gente. Lucinalva Silva. Josefa Cleide, um abraço para você, minha querida. Daqueles bem apertado, que é para ver se quebra pelo menos uma costela, viu? Um abraço também para Rose do Caldinho, que está na escuta. A Maria Beatriz e as netas Antonella e Alice Beatriz. Um cheiro bem grande para vocês e obrigado também pela interação aqui no nosso programa. Mas agora a gente fala de um caso que aconteceu na região metropolitana do Recife, mais precisamente em São Lourenço da Mata. Mas antes de trazer essa matéria, já trazer para você a próxima matéria que vamos divulgar aqui no programa. Em instantes, detalhes de uma mulher que procurou a delegacia após ser agredida no território de Brejo da Madre de Deus. O indivíduo invadiu a casa dela, a ameaçou e também, né, começou a agredi-la. E cansada disso tudo, ou pelo menos tentando, né, fazer com que isso cesse, acabe de uma vez por todas, ela procurou a delegacia. Daqui a pouquinho você confere matéria completa aqui no nosso programa. Mas a gente volta agora para falar desse caso que aconteceu em São Lourenço da Mata, região metropolitana do Recife. Paulo Márcio Carvalho da Silva, o vulgo Biba, de 18 anos, foi atingido por disparos de arma de fogo e não resistiu aos ferimentos. Morreu antes de receber qualquer tipo de socorro. Segundo informações repassadas pela polícia, ele era acusado de envolvimento com drogas e estava foragido da Fundação de Atendimento Socioeducativo FUNASE, onde cumpria medida socioeducativa por um ato infracional cometido quando ele ainda era adolescente. A Polícia Civil informou que o caso foi registrado pelo Departamento de Homicídios e de Proteção à Pessoa. A autoria e motivação para este assassinato seguem desconhecidas, mas está aí. Quando o menor, cometendo crimes, foi para a FUNASE e depois estava fora, né? Já estava, saiu da FUNASE e foi embora curtir a vida lá na cidade de São Lourenço da Mata. E, diga-se de passagem, nesse caso, né, estava foragido. Ele não saiu porque recebeu a liberdade, e sim porque ele fugiu do espaço e até então não havia sido encontrado. Dessa vez foi encontrado, mas da pior maneira possível, né? Encontrado assassinado devido às escolhas que fez quando ainda era menor de idade, envolvido com o mundo do crime, envolvido com a criminalidade. E aí, tão jovem, com 18 anos, teve a vida ceifada. Mesmo depois de ter fugido da FUNASE, né, acabou sendo encontrado pelos seus algozes, né, que o assassinaram em plena luz do dia. Minha gente, vamos voltar a falar agora de casos de violência doméstica. Esse tipo de assunto é um assunto que me deixa entristecido, porque me parece, né, pelo menos me parece, ser um assunto simples de se resolver. Quando a mulher não quer mais um homem, ou quando o homem não quer mais a mulher, eu acho que o caminho mais simples, mais fácil de seguir, é deixar cada um ir para o seu lado, sentar nesse vucu-vucu, nessa coisa todinha, sabe, de estar ameaçando, de estar agredindo, de estar matando. Mas parece que a cada dia que se passa, por mais casos que a gente noticia aqui, por mais situações onde a polícia age, prende o suspeito, o acusado, por mais que esses indivíduos sejam punidos na forma da lei, mas parece que não serve de exemplo para ninguém. É mais um caso que você acompanha agora aqui no programa, de um indivíduo que invadiu a casa da ex-companheira em São Domingos, o Brejo da Madre de Deus, e provocou agressões físicas contra ela. Ela conversou com a nossa equipe de reportagem e você confere os detalhes agora aqui no Rota da Notícia.
2: A violência contra a mulher aconteceu no distrito de São Domingos, em Brejo da Madre de Deus. Segundo a vítima, o autor chegou em sua residência, invadiu a casa e acabou agredindo fisicamente. A nossa reportagem acabou conversando com a vítima, que vamos identificar apenas o apelido dela, Manu, que veio à delegacia de Santa Cruz do Caparibe, junto com o autor, sendo apresentados pela Guarda Civil lá de São Domingos, de Brejo da Madre de Deus. E ela conta todos os detalhes do que aconteceu.
3: Ficante, só ele, nem ficante é, foi uma ou duas vezes que a gente ficou. Aí ele surta e pensa que eu sou mulher dele e quer bater em mim, não quer deixar eu ficar com ninguém não, não é pra eu estar com ninguém não. Quer invadir minha casa, quebra tudo que tiver, que nem hoje ele fez. Sábado, na festa que eu tava, ele ciumou, me levou a pulso pra casa dele, que se eu não fosse, ele ia me dar uma pisa no meio da rua, dizendo que ia me levar pra minha casa, me levou pra casa dele, bateu em mim no sábado. Quando foi ontem de noite, foi pra minha casa, invadiu, né, que é uma invasão, que ele abriu o portão e entrou sem permissão. Aí bateu em mim ontem e hoje do mesmo jeito.
2: Ô, Manu.
3: Aí hoje foi pior, porque hoje ele me espancou e além de mais, quebrou meu dente, pegava no meu pescoço, tem uns calombos na minha cabeça, tô toda cheia de hematoma, toda arranhada.
2: Vem pra próxima aqui, você não vai aparecer nas imagens não, só pra gente possa enfatizar mais este fato. Há quanto tempo você tá com essa relação, enfim, com essa pessoa?
3: Menos de 3 meses, não faz nem 3 meses, não é uma relação não, é quando a gente se vê uma vez perdida, aí desses dias pra cá, de sábado pra cá, ele começou a surtar, quer ser meu dono, quer ser objeto dele, quer ficar comigo de todo jeito.
2: Quer dizer que agora ele já tá cobrando ciúmes de você?
3: Ciúmes, sem ter nada comigo. E duas ou três vezes que a gente ficou, ele quer ser meu dono.
2: Agora deixa claro que ele tá gostando de você, né?
3: É, que ele, agora ele é capaz de me matar, que se eu estar com ele, ele faz isso. Imagina se eu tivesse junto dele, né? Aí dava...

0: mais de que é mentira, mas não tem como negar que eu tenho prova, tenho testemunho, os vizinhos, tudo em vídeo, tudo tentou ajudar.
1: Agora mostrando que ele quer algo sério com você, né?
0: Assim, ele, eu penso que seja, se ele quer algo sério ou não, mas...
1: Você deu alguma esperança pra ele, mano?
0: Não, nenhuma. Não, eu sempre disse a ele, é só o que eu disse a ele sempre. Eu não quero nada sério com ninguém, porque eu me separei faz menos de um ano e eu não quero nada sério com ninguém, porque não, meu outro relacionamento era quase do mesmo jeito, era um ciúme que... Aí eu me separei também por causa disso, do pai da menina, por causa de ciúme também.
1: E tá bem, mas foi pedido também uma medida protetiva
0: não,
1: aqui?
0: Não, porque ele não me agredia, essas coisas não, era só mais ciúme. Mas como eu tenho medo já das antigas de estar levando pisa, aí eu deixei o pai dela e agora aconteceu isso de novo, né? Se repetiu, né?
1: É verdade, o fato está sendo apresentado aqui na delegacia de Santa Cruz de Cabaribe, a Guarda Civil Municipal lá de Brejo, tem da frente também aqui o GCM Carlos. A gente deseja boa sorte, que isso de fato não aconteça mais e que ele deixe, né? Tem, parece uma pequena dependência emocional já por você.
0: É, pelo jeito que ele, a pessoa vê assim, ele fica meio perturbado da cabeça, mas a gente não tem nada sério, nunca teve nada sério não, é só uma vez perdida quando a gente se via. Não desce não que você cai. Uma vez perdida quando a gente se vê assim, mas não tenho nada com ele não. Ele que é doente da cabeça mesmo. Ele bebe todo dia, é alcoólatra mesmo. Aí quando bebe, vem descontar as cachaças dele mesmo.
1: Beleza, mano. Vai cuidar da criança, boa sorte. O João está sendo apresentado aqui na DP de Santa Cruz do Capibaribe. Violência doméstica que foi registrada lá em São Domingos, em Brejo da Madre de Deus. Nesse exato momento eu converso com o GCM Carlos, da Guarda Civil Municipal, lá de São Domingos. Uma situação, mais uma vez, de violência doméstica lá no distrito, né, Carlos? Seja bem-vindo ao Santa Cruz Online e à Vale FM.
2: Felizmente, mais uma vez, a gente é acionado aí para atender uma ocorrência de Maria da Penha. Nós estávamos fazendo o ponto base ali próximo à Igreja Nova, em São Domingos, quando a senhora, conhecida por Manu, nos relatou o nosso efetivo, que tinha sofrido agressões, socos, pontapé, murro, garrafada, por parte de um ficante. O cara ficou algumas vezes com ela e ele insistindo em ficar com ela e ela não permitiu. Então, diante desse ato, né, ele agrediu ela com socos e pontapés. E após essa informação para a nossa viatura, nossa equipe fez o deslocamento até um possível local onde ele pudesse estar. Era um bar ali na Rua Bolívia. Chegamos lá no bar, não localizamos o autor. E então, por não ter prendido o autor, né, da Maria da Penha, a gente foi até a delegacia para que ela pudesse prestar um BO, fazer um BO e solicitar lá da autoridade policial uma medida protetiva.
1: Ô Carlos, eu conversando com ela agora há pouco aqui no nosso canal e também para a Bala FM, ela disse que ele bebe todos os dias. Ele é tipo um alcoólatra. E poucas vezes ela ficou com ele nesses 3 meses de um não relacionamento, mas sim de uns ficas com ele, e ele cobra ciúme dela, de fato.
2: Eu não sei o que é que o camarada hoje vive com a mulher, pouco tempo já quer ser dono. Como só está faltando agora ela, o camarada ter a nota fiscal da mulher, ele ser dono. Porque ele insistiu em que a mulher ficasse com ele, porque ela não quis ficar com ele, ele decidiu agredir ela.
1: Ô, cara, nessa situação, ele sendo apresentado aqui na delegacia, é importante a presença de vocês nesses casos, até para não chegar um mal pior, né? Já que realmente ela está com hematomas aqui, no que diz também ao exame traumatológico, para não chegasse ali um ponto final, quem sabe até mesmo uma pessoa dessa, quem sabe até perder a vida, até porque ela tem criança, ela está com a criança aqui na delegacia.
2: Alguns casos a gente chega na delegacia, a pessoa está nervosa, depois desiste, aí a pessoa vai sair igual com a gente, então é um pouco constrangedor. Mas infelizmente ainda hoje existe essa situação do camarada ser proprietário. Então a gente dá conselho às mulheres, né, que tanto namoram como são casadas, quando sofrer a primeira agressão, ela de imediatamente procura a delegacia para que possa prestar um BO contra essa pessoa, para que a pessoa não fique constante agredindo e possivelmente, como você mesmo falou, até cometer um crime contra a vítima.
1: A decisão da autoridade delegada, Carlos.
2: Ô Beto, eu estava lá assinando lá o procedimento com a escrivã. Eu cheguei a observar que deflagrado aí um flagrante, né, e automaticamente amanhã ele vai para a audiência de custódia. Eu creio que ele fica. Por quê? Porque ele já é reincidente. Com a ex-mulher dele, ele já foi prestado uma queixa contra ele. Ele foi preso, segundo informações, ele desceu até para o presídio para cumprir pena.
1: Ô Carlos, o efetivo apresentando a ocorrência aqui na delegacia?
2: O nosso efetivo é esse que vos fala, Carlos. É o nosso motorista Vinícius, nosso patrulheiro Ítalo.
1: Mais uma vez, grato pelas informações.

0: aqui no nosso canal.
1: A gente aqui agradece, Beto. Deixar claro também que esse tempo todo que eu tenho na área de segurança pública, nós procurávamos o elemento e não encontramos. Quando a gente estava fazendo o traumatológico da vítima, ele chegou lá para tomar satisfação. Não teve outra, cara. Bota a mão para trás, algemou e trouxe para a delegacia. Essa para mim foi a prisão mais fácil que eu cometi em toda a minha vida na área policial.
2: Tá aí, obrigado, Carlos, pela participação aqui no nosso programa. Valeu, Beto, pelas informações nessa reportagem, né, que traz mais um retrato, né, daquilo que a gente lamenta por demais ter que noticiar aqui no nosso programa. E aí, né, por mais que a gente fique aqui o tempo todo dizendo, olhe, você que é homem e não aceita o fim da separação, deixe disso, que a polícia pode pegar você, porque pode ir para a delegacia. Enfim, parece que não adianta, né? Não adianta, porque não só eu, outros colegas de rádio, de outros programas policiais, jornalísticos, fazem esse tipo de apelo e parece que não resolve nada. Não resolve o apelo que o pessoal da comunicação faz, não resolve a prisão, porque parece que tem gente que tem prazer de ficar reincidindo no mesmo crime. É uma coisa totalmente complicada de se trabalhar, e aí por isso que existem tantas políticas que defendem as mulheres. Porque o público masculino parece que é tapado para uma informação como essa. Veja, a mulher disse que só tem um caso com ele, não tem nada definitivo. E mesmo assim o cara foi lá agredi-la, proferir ameaças, agir como se fosse dono dela. E mesmo que ele tivesse, sei lá, 10 anos, 20, 30 anos com ela, pouco importa. Pouco importa, porque a vida dela pertence a ela, não pertence a ele. Então fica o recado aí pra você que se acha dono da sua mulher, dono da sua namorada, dono da sua ficante, esqueça isso, meu amigo. E as mulheres também, né? Porque ontem a gente divulgou aqui no programa o caso de uma mulher que também agrediu o cara. Ele agrediu ela e ela também agrediu ele. Os dois cobrando ciúme um do outro. E eu acho que a dica mais válida para esse momento, para você que está acompanhando a gente, ensine ao seu filho, ensine ao seu sobrinho, ao seu neto, às crianças que estão ao seu redor, a respeitarem os próximos, a respeitar a outra pessoa, independente do sexo, independente da religião, independente do que seja. Comece a ensinar agora, de criancinha, de novinho mesmo, a respeitar o próximo. A respeitar a diferença do próximo, a respeitar a escolha do próximo. Comece a ensinar agora, de criança. Não deixe ele virar um monstro. Não deixe ela virar um monstro. Em troca do bel prazer que ela tem ou que ele tem, em achar que é dono do outro, da escolha do outro, não. Para que a gente não tenha desfechos parecidos com esse. Ou pior do que esse, porque em muitos casos, infelizmente, acabamos aqui noticiando mortes relacionadas a essas pessoas que não aceitam o fim de uma separação, não aceitam a escolha do outro em não querer, como é o caso desse que acabamos de divulgar. A gente lamenta por demais que isso tenha acontecido. Mas a gente precisa mexer na base, ó. Tem que ir ali, ó, com os pequenininhos. Porque falar com gente grande é difícil demais. Você fala agora e é aquela conversa. Entra no ouvido e sai pelo outro. E aí, quando é daqui a pouco, mais um caso de polícia. Mais um caso onde a Guarda Municipal, onde a Polícia Militar tem que agir, né, e combater esses criminosos. Aí depois diz, não, eu tava bêbado, eu sou cidadão de bem, eu sou trabalhador. Não justifica, meu amigo. Não justifica. Você tem que aprender a respeitar o limite do outro, a decisão do outro, da outra. Então, já que não dá para falar com gente grande, que pelo menos esse comentário sensibilize você que tem criança em casa e comece a ensinar essas crianças a respeitar o próximo. Evite confusão na frente dessas crianças para que eles não possam replicar isso quando se tornarem adultos. A gente precisa de uma sociedade mais equilibrada e mais justa também. É isso que a gente espera. Bom, final do nosso horário. Queremos agradecer a todos vocês que estiveram nos acompanhando até aqui. Obrigado a você ouvinte, a você internauta, e amanhã, se Deus quiser, a gente se encontra aqui no mesmo horário e no mesmo canal, tá certo? O programa fica disponível assim que acaba para você assistir a qualquer hora do dia, Então continue curtindo, comentando e compartilhando o nosso conteúdo. Obrigado a você que esteve pelo rádio, a você que esteve pela internet também a nos acompanhar. Ficamos muito honrados pelo primeiro lugar de audiência nesta manhã de quinta-feira. Agradecer aqui a nossa equipe, os trabalhos técnicos do Eduardo Brito, da Heloísa Saraiva, a produção do Levi Xavier e a direção geral do Nelima. Um forte abraço deste amigo de vocês, Gilson Fernandes, e até o nosso próximo encontro, se Deus quiser.
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1: Olha, muito bom dia pra vocês que tá ligado aí com o programa Rota da Notícia, com ele, Gilson Fernandes, aqui no Sol da Cambuca FM, a número 1 do seu rádio, né? Volta amanhã, viu? O programa Rota da Notícia volta amanhã, a partir das 7 da manhã, aqui na nossa programação. A Cambuca FM, a número 1 do Agreste Pernambucano, na terra do Caju e do Calcário. Já são 8 da manhã, mais 2 minutinhos, 8 e 2. Estamos no mês de junho, né? Muito forró, muita canjica, muita pamonha, né, meu filho? Mês de junho, mês junino é bom demais, né? E a gente aqui na nossa programação, aquele forrozinho gostoso pra vocês até às 10 da manhã, porque 10 horas tem o Padre Reginaldo Manzotti e logo na sequência, né? Show da Cambucá. E meio-dia tem ele, Jota Lima, com o programa Jota Lima Agora, as principais notícias de toda a nossa região, né? Mais informações, mais notícias aqui na nossa programação. E é claro, tem um mix da Vale junto com a Cambucá. E você participa também. E também tem um Sombrega, né? Com ele, Jota Lima. Às 3 da tarde. E às 4 tem Rancho Nordestino, né, meu filho? É o rancho, né? Eu digo rancho, né? Com o Antônio Carlos. É bom demais, aquele forrozinho gostoso, né? Então fica com a gente nessa manhã de quinta-feira.

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Tem uma música no meu repertório que as pessoas costumam dizer que é o hino dos namorados. Tem mulheres apaixonadas aí, tem? Engraçado, em todo canto que eu pergunto isso, os homens são maioria, quer ver? Tem homem apaixonado aí? Tá vendo aí? É uma prova que os homens não estão sendo, estão mal amados. Estão amando muito e estão sendo mal amados. Então, para quem estiver brigado, para quem estiver meio arranhado, para quem estiver de bem também, se junta com a gente e canta essa música. Então, para quem vive um grande amor, vamos comigo.

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Bom, pra quem não sabe, a minha história começou quando eu tinha 5 anos de idade e vi Luiz Gonzaga cantando em cima de um caminhão. Enlouqueci por sanfona, por forró. Ganhei uma sanfoninha de 12 baixos. Aos 7 eu já estava tocando. Aos 10 cantando e tocando. 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Essa aqui, ó.

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Olha o show da Cambucá, na sua Cambucá FM. Daqui a pouquinho, o Padre Reginaldo Manzotto com o programa Experiência de Deus. Bora. Aqui na sua Cambucá FM. Daqui a pouquinho, às 10 horas, viu? Já são 9 horas e 55 minutos, 5 minutos e 1 para as 10 da manhã. Ó, intervalo. Na volta, tem o Padre Reginaldo Manzotto com o programa Experiência de Deus. E às 11 a gente continua com o show da Cambucá. É isso, meu dia tem ele, viu? Jota Lima. É, o comunicador da verdade, Jota Lima, é Jota Lima agora, né? Isso, amigo. Vai embora. Abraço da galera do comércio, essa turma boa ligadinha com a gente no clima de São João. Abraçando meu amigo Beto e Liliano lá no ponto certo, viu? Nosso amigo Langstein, dona Bebeto, na casa do bolo, já encomendou o seu? Já? Ainda não? Passa na casa do bolo, viu? Abraçar aqui nosso amigo lá na Casa do Criador, rapaz. É, tá com a gente agora aí, Casa do Criador, aqui na rua TD.

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0: Louvado seja nosso Senhor Jesus Cristo, para sempre seja louvado. Queridos irmãos e irmãs, hoje é sexta-feira, Jesus da Santa, Jesus misericordioso, e vamos pedir misericórdia divina que brota do seio do Pai. Eu espero em vós. Misericórdia divina, fonte de milagres e prodígios, eu confio em vós. Hoje nós começamos a novena do Sagrado Coração de Jesus, primeiro dia. O dia já foi, mas nós reservamos todo o mês de junho ao Sagrado Coração de Jesus. E hoje nós começamos o primeiro dia. Quero saudar a todos a partir da Rádio Evangelizar, de onde tudo começa, as rádios irmãs, cujos nomes cito neste momento.
1: A fé não é ausência da dor.
0: Saúdo a você pela TV Evangelizar, sinal digital em todo o país, em várias cidades, canal aberto, pelo YouTube Padre Manzotti e pelos aplicativos da Associação Evangelizar é Preciso e todas as plataformas digitais. Quero fazer uma correção. Hoje, Quinta Eucarística. Graças e louvores se deem a todo momento ao Santíssimo e Diviníssimo Sacramento. Hoje, Quinta Eucarística. Diga comigo, graças e louvores se deem a todo momento ao Santíssimo e Diviníssimo Sacramento.

0: que serão ouvidos pela força das muitas palavras. Não sejais como eles, pois vosso Pai sabe o que precisais, muito antes que vós o peçais. Vós deveis rezar assim: Pai nosso, que estais nos céus, santificado seja o teu nome, venha o teu reino. Seja feita a tua vontade, assim na terra como nos céus. O pão nosso de cada dia dá-nos hoje. Perdoa as nossas ofensas, assim como nós perdoamos a quem tem ofendido. E não nos deixeis cair em tentação, mas livra-nos do mal. E Jesus continua: De fato, se vós perdoardes aos homens as faltas que eles cometeram, vosso Pai que está nos céus também vos perdoará. Mas se vós não perdoardes aos homens, vosso Pai também não perdoará as faltas que vós cometestes. Quando orardes, Jesus está falando sobre a oração. E Ele ensina a orar. Ele ensina a rezar. E começa dizendo: Pai, Pai, Pai nosso, que estais nos céus, santificado seja o vosso nome.
1: Que estais no céu,
0: venha o teu reino.
1: Santificado
0: seja feita a tua vontade, assim na terra como nos céus. O pão nosso de cada dia nos dá hoje. Perdoa as nossas ofensas, perdoa, Pai. E nós nos propomos a perdoar quem nos ofendeu. Perdoa as nossas falhas. E também nós perdoaremos. Pai nosso, que estás no céu, não nos deixeis cair em tentação. Sabemos que a tentação vem, mas não nos deixe cair. Livra-nos do mal, afaste o mal, afugente o mal. Senhor, Pai, Pai nosso, Pai nosso de todos, sem exceção,
1: perdoai nossas ofensas,
0: que o teu reino venha a nós e que nós nos empenhemos a antecipar o teu reino e que a tua vontade se manifeste. Se manifeste acima de todos os homens.
1: Amém.
0: O grande mal, Senhor, é quando se esquecem da Tua vontade. O grande mal é quando não nos perdoamos. E não perdoamos a quem nos ofende.
1: Amém.
0: Pai nosso, o grande mal que está em nós é exatamente nos deixarmos levar pela tentação. Sermos tentados é contingência humana, faz parte da nossa humanidade. Pai nosso, não nos deixe cair na tentação. E Jesus continua desdobrando o Pai Nosso como acontece na missa. Na missa nós falamos, livrai-nos do mal. No Evangelho diz, de fato, se não perdoardes os homens as faltas que cometem, vosso Pai do céu não vos perdoará. Pai Nosso, fique com esta palavra agora. É assim que o Senhor nos ensina a rezar e a entrar em contato com Deus. Ele é nosso Pai. Pai Nosso. Eu vou para o intervalo e volto nesta quinta Eucarística e o primeiro dia da novena do Sagrado Coração de Jesus. Volte comigo.

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0: Filhos e filhas, escute esse testemunho que foi deixado no 41-3221-6060, escute.
1: Sou Fátima, de São Gonçalo, Rio de Janeiro. Eu assisto pelo canal 586 da Sky,
0: pois
1: YouTube
0: não.
1: E Rádio Catedral. Sou associada e já fui os dois evangelizar aqui no Maracanãzinho.
0: Amiga, que maravilha.
1: Foi só bênçãos.
0: Que bom.
1: Foi maravilhoso. Estou lendo o livro Inabalável. Gostando muito também da leitura, do ensinamento. Vem testemunhar uma graça referente aos nós de São José. Nessa época, o sogro da minha filha estava muito mal na UTI do hospital, com leptospirose grave. E o médico já não dava nem mais esperança de vida. Ele estava amarelo, talvez tivesse que tirar um dos rins. E eu fiz as orações e no 20º dia ele saiu da UTI. E foi para a enfermaria e na graça de Deus, na ajuda de São José, ele teve alta. Então eu venho testemunhar.
0: Amém.
1: Da graça alcançada, graça testemunhada. Toca o sino, sacristão.
0: Louvado seja Deus, Fátima. Que bom que você esteve nos dois evangelizar, é preciso, Rio de Janeiro, que aconteceu no Maracanãzinho. Fico feliz que tenha gostado e os frutos tenham sido espirituais e abundantes na sua vida. Louva a Deus nosso Senhor por esta graça de São José, que veio através da novena e do cordão de São José. Meu abraço, Fátima de São Gonçalo. Ela acompanha pela Sky, canal 596. E também pela Rádio Catedral. Minha saudação ao cônego Mar Raposo e ao arcebispo de Niterói, ao bispo de Niterói, Dom José Francisco Rezende Dias. Maria Isabel, que a paz de Jesus esteja com você.
2: Bom dia, padre. Sua bênção.
0: Bom dia, filha. Deus abençoe. Você fala de onde?
2: Eu falo de Campo Grande, no Mato Grosso do Sul.
0: Minha saudação a Campo Grande. Como é que você me acompanha aí?
2: Eu acompanho pelo canal 50, da Evangelizar.
0: Meu abraço, canal aberto 50.1. Diga lá, Maria Isabel.
2: Padre, eu quero começar com os meus testemunhos.
0: Por favor.
2: E, na novena de São José, pedi para ele providenciar emprego para minhas duas filhas, Laísa e Jéssica, e elas estão trabalhando hoje.
0: Sim. Então, primeira graça, e depois?
2: Depois, padre, eu estou assim meio triste pela situação na minha família.
0: O que está acontecendo?
2: Desunida, um pouco afastada de Deus. E eu tenho uma filha, padre, que ela se encontra presa, ela está no semiaberto hoje. E a gente cuida dos meus netos, eu e meu esposo, minhas filhas que ajudam, a outra avó. E o pai deles também se encontra preso. Né?
0: Puxa vida.
2: E eles vieram ficar comigo, um com 6 anos, outros com 7 anos, o Rafael Juan e o Valdemir Neto.
0: Tá.
2: Só que, padre, a minha filha, ela tem um grande problema, ela tem o vício do álcool, e o álcool que destruiu a vida dela.
0: Certo,
2: entende?
0: Entendo.
2: E eu peço hoje, padre, sua ajuda na oração, para
0: claro.
2: Que ela, toda vez que ela tá perto de sair do semiaberto, ela cai na tentação do álcool, aí se prolonga mais.
0: Entendi.
2: Entendeu? Para ela sair de lá. E meu esposo, ele se encontra triste por isso, porque ele já está na situação de idade, teve problema de saúde, e ele acha que ele não tem mais obrigação com os netos. Um tem 12 e outro tem 13 já. Ele já batalhou muito, sabe?
0: Entendi. Então ele fica um pouco impaciente, é isso?
2: Isso, ele fica meio triste, porque na hora que ela está para sair, acontece isso de novo.
0: Entendi.
2: Ai, padre, eu quero falar da minha mãe. A minha mãe, a Luísa, ela tem 95 anos,
0: opa,
2: mora comigo.
0: Certo.
2: E ela que me evangelizou, nós somos associadas.
0: Louvado seja Deus, então dê um grande abraço à dona Luísa por mim.
2: Sim,
0: tá,
2: padre,
0: certo?
2: Muito obrigada.
0: Maria Isabel, então, pelo primeiro testemunho, graça recebida, graça testemunhada.
2: Toca o sino, sacristão!
0: Isso. E tenha certeza, hoje eu celebro missa em horários alternativos, às 4 da tarde, às 5:30. Levarei a sua intenção, também vou colocar para que todos rezemos nas 24 horas de oração.
2: Padre, pode rezar comigo um pouquinho pelas minhas filhas Emily, Thaisa,
0: tá
2: meus
0: bom.
2: Genros, meu esposo Valdemir. Por
0: eu,
2: favor, padre.
0: Posso. Eu, na verdade, não ia pedir o nome para não expor as pessoas, mas você já acabou falando. Então vamos rezar juntos.
2: Não tem problema.
0: Reza comigo, Jesus.
2: Jesus.
0: Pelas tuas santas chagas.
2: Pelas tuas santas chagas.
0: Peço um milagre na minha família.
2: Peço um milagre na minha família.
0: Peço, Senhor.
2: Peço, Senhor.
0: Pela minha filha.
2: Pela minha filha.
0: Pelo meu genro.
2: Pelo meu genro.
0: Liberte-os do vício.
2: Livre a minha filha dos vícios, Senhor.
0: E tira, Senhor.
2: E tira, Senhor.
0: As más companhias.
2: As más companhias.
0: Que a minha filha.
2: Que a minha filha.
0: Possa ser libertada.
2: Possa ser libertada.
0: Senhor Deus, nós te pedimos, seja do alcoolismo e de qualquer outro vício, que ela assuma a responsabilidade como mãe, pelas crianças que ficam esperando, e por todos os males que isso está causando na família da dona Maria Isabel. Jesus, derrama uma gota do seu preciosíssimo sangue e afaste para longe todo este mal. Como o teu ensinamento hoje nos diz, repita comigo, livrai-nos do mal.
2: Livrai-nos do mal.
0: E não nos deixeis cair em tentação.
2: E não nos deixeis cair em tentação.
0: Amém.
2: Amém, Padre.
0: Que Deus abençoe Maria Isabel. Que
2: Amém.
0: Deus a fortaleça.
2: Também,
0: um grande abraço. Campo Grande, Mato Grosso do Sul. TV Evangelizar 50.1. Arcebispo Dom Dimas Caras Barbosa. Da Arquidiocese de Campo Grande, escute esse testemunho, dá tempo.
3: Oi, Padre Reginaldo.
0: Oi.
3: Meu nome é Giovanni, de Brasília.
0: Pois
3: Eu
0: não.
3: Meus esposos são associados. Reginaldo, quero contar para o senhor uma graça muito grande que eu recebi. Após anos e anos, fazendo novena para meu filho mau emprego. Eu não arrumava. Foi na novena de São José.
0: Opa!
3: Mas perdida. No final da novena, no dia 1º de maio, eu pedi para Deus, não deixe começar o mês de maio se meu filho está trabalhando. Padre Reginaldo, eu estava brava com São José. Falei,
0: opa!
3: São José, eu estou pedindo para o senhor me ajudou indo, me ajuda, São José. Então meu filho chegou no quarto, mãe, estou empregado, começo a trabalhar na segunda-feira.
0: Amém.
3: No dia 4, ele começou a trabalhar.
0: Tá vendo?
3: Eu agradeço o senhor e São José. Obrigado, meu São José. Obrigado, seu expedito. Obrigado, até peço socorro. Leia meu testemunho, padre.
0: Tá certo, tá aí, filha. Soltamos para todo mundo escutar. Eu volto comentando e volto com a leitura orante. Volte comigo.
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0: E nós ouvimos o testemunho de Giovanni, de Brasília, Distrito Federal, pela Rádio Nova Aliança FM, diretor Carlos Alberto da Silva, cardeal arcebispo Dom Paulo César Costa, de Brasília. Visitei a Rádio Nova Aliança, fui muito bem recebido, muito obrigado pelo carinho com que me acolheram. 16 anos de parceria, Deus seja louvado. Filhos amados, hoje, como eu disse, quinta-feira, missas em horários alternativos, às 16 e às 17h30. Sejam bem-vindos. Domingo, eu estarei no Jubileu de Ouro da Diocese de Limeira. Domingo. A programação lá é intensa, que começa às 13 horas. Às 15 horas, haverá a missa em ação de graças dos 50 anos, presidida pelo arcebispo de Sorocaba, Dom José Roberto Fortes Palau. Eu conduzo o momento de show musical às 17h30. Depois, ou melhor, ainda dentro do show de evangelização, teremos a coroação da imagem de Nossa Senhora das Dores e depois queimas de fogos e encerramento. Você vai poder acompanhar ao vivo pela TV Evangelizar, pelo YouTube Padre Manzotti, isto no domingo. E agora, escute o que as pessoas têm dito sobre a leitura orante, já nos preparando.
1: Aqui é uma ouvinte do seu programa que mora em Estância, Sergipe. Deixa eu dizer para o senhor, hoje no dia 28, o livro de Jó foi tudo para o meu marido. Porque ele é aquela pessoa que é igualzinho o amigo de Jó. Tudo, quem sabe, é ele.
0: Entendi.
1: Mas eu vou dizer para o senhor uma coisa. Com o senhor, com as suas palavras, o seu conselho, eu aprendi a viver, aprendi a me defender e aprendi a ser um Jó da vida.
0: Amém.
1: Com as respostas certas, na hora certa.
0: Amém.
1: Quem ouviu o programa do senhor hoje vai entender o que eu estou dizendo, porque
0: Entendo.
1: Eu sou meia ruim para interpretar texto, mas Padre Manzotti, foi tudo para ele, que ele disse que o Jó tinha pecado, que ele disse que o Jó tinha riqueza. Mas é o contrário, Padre Manzotti. O que ele faz com as pessoas, ele transferia para mim.
0: Sim.
1: Mas hoje, graças a Deus, eu estou liberta.
0: Que bom.
1: E graças ao Senhor. Toco sim o sacristão, uma filha de Deus de Estância, Sergipe.
0: Tá aí. Uma compreensão da leitura orante de Jó. E nós estamos agora em Corinto. 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O que é o livro inabalável? 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Entre cinzas e cacos, cada vez que o mundo diz não, a crise interior, dúvidas, questionamentos e dor da alma. 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Adquira e presenteie o livro inabalável, com fé. A tempestade vai passar. Meu abraço, filha de Deus de Instância, Sergipe, Dom José Genivaldo Garcia, da Diocese de Instância. Bíblia aberta, cartilha de oração.
2: Fala comigo, Jesus, fala comigo.
0: 1 Coríntios, capítulo 1. Versículo 2, perdão, versículo 26 seguintes. 1 Coríntios, capítulo 1, 26 seguintes. Agora, meus irmãos, lembrem do que vocês eram quando Deus os chamou. Do ponto de vista humano, poucos de vocês eram sábios ou poderosos ou de famílias importantes. É importante esse aspecto de Paulo, ele dizendo: olhem para vocês, quando Deus os chamou, do ponto de vista humano, e isso é verdade, quem é que mais serve a igreja, ama a igreja e busca Deus? São os poderosos? Não. São os ricos? Não. Paulo tem essa constatação. Não eram sábios, poderosos ou de famílias importantes. E por que Deus fez isso? Versículo 27. Para envergonhar os sábios, Deus escolheu aquilo que o mundo acha que é loucura. Para envergonhar os poderosos, ele escolheu o que o mundo acha fraco. Para destruir o que o mundo pensa que é importante, Deus escolheu aquilo que o mundo despreza, acha humilde e diz que não tem valor. Isso quer dizer que ninguém pode ficar orgulhoso, pois sabe que está sendo visto por Deus. Você conseguiu compreender o raciocínio de Paulo? Que Deus escolhe os fracos para confundir os fortes, para envergonhar os sábios, escolheu aqueles que o mundo acha loucura. Para envergonhar os poderosos, escolheu os fracos. Deus escolheu aquilo que o mundo despreza. Porém, versículo 30. Deus uniu vocês com Cristo. Jesus se fez com que Cristo, Jesus, e fez com que Cristo seja a nossa sabedoria. E é por meio de Cristo que somos aceitos por Deus. É por meio de Cristo que nos tornamos o povo de Deus. É por meio de Cristo que somos salvos. Portanto, continua Paulo a nos orientar. Como as Escrituras Sagradas dizem: quem quiser se orgulhar, que se orgulhe daquilo que o Senhor faz. Então Paulo desmonta a comunidade já no início da carta, nós estamos no capítulo 1. Ele sabe que lá está uma briga de poder, qualquer semelhança com as nossas comunidades hoje. Quem manda mais, quem obedece, quem é o queridinho do padre, quem é o queridinho do bispo, quem é mais importante, qual pastoral é mais importante que outra, quem aparece mais, quem aparece menos. É isso que acontece. Ah, você acha que eu não sei? Mas também no trabalho. E Paulo desmonta já no início da carta dizendo: vocês não eram de famílias importantes. Entre vocês não era assim. Por que agora estão se dando razões para serem soberbos, orgulhosos? Se há que se orgulhar, é pelo que Deus fez e faz na tua vida, na minha vida, na nossa vida. Se há o que se orgulhar, para pensar na tua vida. o que você foi, o que você é. Se há que se orgulhar, é pelo que Deus fez e faz na nossa vida de forma gratuita. Nós somos fruto da graça de Deus. Repita isso. Eu sou um fruto da graça de Deus. Não há motivos para orgulhar-me em mim mesmo, mas somente em Deus. Eu volto já.
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0: A leitura orante, ela está disponível sempre a partir das 20 horas, YouTube Padre Manzotti. Seria muito bom retomar esta leitura orante, onde Paulo nos faz ver que se há motivo para louvarmos o Senhor, é o que Ele fez, o que Ele faz em nossa vida. Olharmos por onde passamos e onde chegamos, se não foi pela graça de Deus, está lá. Lembro também sobre a catequese, como exercitar a oração como diálogo com Deus. Às vezes nós patinamos muito na oração. Falta-nos exercitar, praticar a oração. Daí vem a catequese, que também está no YouTube Padre Manzotti. Sinira, que a paz de Jesus esteja com você, Sinira.
1: Amém. Bom dia, Padre.
0: Bom dia. Deus abençoe. De onde você fala?
1: Amém. Da cidade de Coronel Macedo, estado de São Paulo.
0: Coronel Macedo, estado de São Paulo. Pois não. Como que você me acompanha?
1: Eu estou acompanhando pelo YouTube.
0: Diga lá, minha filha.
1: Padre, eu liguei para pedir oração. Eu estou numa recuperação de uma cirurgia que eu fiz, uma esterectomia.
0: Tá.
1: E também para pedir oração, porque o INSS negou o meu pedido, né, de auxílio-doença. E eu preciso muito desse auxílio até eu poder voltar a trabalhar. Também peço oração para o meu marido, que é alcoólatra.
0: Meu Deus.
1: E ele bebe demais. Só que é muito trabalhador, padre. Mas a bebida, às vezes, acaba com ele, sabe? Daí a gente vai tentar dar conselho, ele não aceita.
0: Entendi.
1: E eu sigo. Cada novena eu faço, eu peço. E é um prazer ter falado com o senhor. Também
0: tá,
1: peço oração para minha filha, que está desempregada. Ela é estagiária da prefeitura, o contrato dela venceu e ela precisa muito de um emprego nesse momento.
0: Como é o nome da sua filha?
1: Pauliene.
0: Pauliene. Você se importa de dizer o nome do seu marido?
1: Não.
0: Diga lá.
1: Antônio.
0: Antônio. É. Então nós vamos colocar no coração de Jesus, nessas 24 horas, hoje, quinta eucarística, a Pauliene, o Antônio, você, tanto pela sua recuperação na cirurgia, como você disse também, o auxílio-doença, pedir por intercessão de São José.
1: O padre, eu posso deixar uns amigos em oração?
0: Por favor.
1: O nome da minha amiga é Roseli.
0: Tá.
1: Do esposo dela é Ageniro.
0: Tá.
1: E também pelo filho dela, padre. Ele se formou em enfermagem e ele precisa muito de um emprego. O nome dele é Maico.
0: Os nomes estão aqui e rezaremos na intenção. Meu grande abraço, Sinira, de Coronel Macedo, São Paulo, que acompanha pelo YouTube, lá a diocese de Itapeva. Dom Eduardo Malaspina. Filhos amados, nós estamos na 18ª parcela, a última, do Livro Ouro. E eu convido você, entre livrouro.com.br, entre, escolha o valor, escreve o nome da família e deixe. Nós estamos na última etapa. Tanto por esta etapa, nos ajude mais ainda, porque ficaram algumas pendências das parcelas anteriores. Mas nós vamos manter a campanha até a 18ª parcela. Faça a sua doação. Imagine você o nome de sua família por uma graça recebida. Ou pelo simples fato, eu acho que não é simples, não, é muito importante. O nome de sua família estar neste livro ouro. Quantas missas? Quantas adorações, quantos terços receberemos por termos sido os benfeitores na aquisição do terreno da terra prometida em Piraquara. Não deixe para depois. Hoje, faça parte e deixe seu nome no livro ouro. Amém. Zeni, que a paz de Jesus esteja com você, Zeni. Zeli.
2: Oi. Bom dia.
0: Bom dia. De onde você fala?
2: Sou a Bento, padre, de Itapema, Santa Catarina.
0: Meu abraço a Itapema, Zeli. E como que você me acompanha ali em Itapema?
2: Então, é a segunda vez que eu estou acompanhando, porque na verdade foi minha mãe que me indicou. Ela está grudadinha agora, ela mora no Paraná também.
0: Tá.
2: E ela me aconselhou muito que eu entrasse em contato com o padre.
0: Sim.
2: Porque a gente está vivendo num momento muito tenebroso da vida.
0: O que está acontecendo?
2: Então, ano passado, em abril, o meu filho sofreu um acidente, ele tinha 25 anos e ele veio a óbito.
0: Sim.
2: E a gente não está conseguindo, sabe, aceitar, se conformar, sabe? Então está muito difícil. Por tudo está difícil. Eu já tive ele numa idade avançada, ele viveu esses 25 anos conosco. Muito bem educado, muito bem estruturado, e era uma pessoa de Deus, muito devota a Deus, estava louvando, estava pregando a palavra de Deus, era uma pessoa assim de Deus mesmo, sabe? Estava mudando a nossa vida também. Então, de repente, acontece esse acidente.
0: Entendi.
2: A gente não consegue, sabe? Eu não consigo, minha família não consegue, o pai dele, o irmão dele, que teve que fazer todo aquele trâmite, sabe? A gente está traumatizada, revoltada, não consegue entender, não consigo aceitar. A nossa vida virou assim, de perna pro ar, sabe? Está difícil, padre, está muito difícil. A gente precisa de oração, a gente tenta, eu tento rezar, eu tento voltar a Deus. Porque nós somos uma família muito, muito religiosa,
0: sim,
2: minha mãe, todos nós, sabe? Então, chega uma hora assim que a gente não consegue entender por que Deus fez isso com a gente.
0: E, filha...
2: Por que ele levou nosso filho?
0: Filha, uma coisa eu lhe digo. Deus não é culpado disto. Eu vou repetir. Deus... não é o culpado. Ele sofre com você. Ele sente com você. E ele não queria a morte do seu filho.
2: Por que que aconteceu então, padre, que ele não queria? É isso que eu não consigo entender.
0: Filha,
2: por quê?
0: Porque nós temos o livre-arbítrio. Você vai falar, mas meu filho não é culpado. Sim. Só que na nossa vida... o uso da nossa liberdade, coisas que às vezes vão além de nós mesmos, não somos culpados, mas acontece. Num acidente, não é só um lado, uma distração. Então, é fácil a gente culpar a Deus, mas existem muitas causas naturais que levam a isso. Agora, se tem algo que você tem que está dentro de você, primeiro, Deus está do seu lado, e segundo, que ele já está na Páscoa junto de Deus. Zeli, você pode me dizer o nome dele? O sacristão já está chamando no intervalo.
2: João Gabriel e Assis Oliveira. João Gabriel.
0: Que Deus seja teu conforto, filha. Que o Senhor seja o teu conforto. Eu volto já.

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0: Eu falava com a Zeli de Itapema, Santa Catarina. Levaremos em oração, filho, para que Deus a conforte. Mas que a certeza da ressurreição esteja sempre presente em você. Ao arcebispo Dom Wilson Tadeu Jonck, da Arquidiocese de Florianópolis. Hoje, aniversário da Rádio Massa FM, São Gabriel da Palha, Espírito Santo. Nova Canção FM, São Nicolau, Rio Grande do Sul. Regional Esperança FM, Lins, São Paulo. TV Evangelizar, canal 17.1, isso mesmo, toca a corneta. De Montes Claros, de Goiás, Goiás. TV Barigui, Curitiba, Paraná. TV Vitória, Vitória de Santo Antão, Pernambuco. E hoje aniversário da minha cunhada, Águida Cavalini Manzotti. Que Deus abençoe, Águida, pela sua personalidade, oração e ser uma pessoa tão amigável. Deus a abençoe, mulher de fibra. E eu quero ler para você um testemunho bem simpático. Você vai saber por quê. Sua bênção, Padre Reginaldo. Sou Ângela Maria Ferreira Pedra, de Raposo, Minas Gerais. Ouvinte do seu programa há mais de 10 anos. Fui diagnosticada com um tumor no rim esquerdo. Após os exames de imagens, dentre outros, o médico analisou e disse: é câncer. Vamos ter que retirar o rim. Na hora senti um baque. Mas no mesmo instante me apeguei com Jesus das Santas Chagas e falei para ele: o Senhor vai ser o médico e os demais anjos na minha cirurgia. A partir daí, tudo foi preparado para a realização da mesma. Fiz a cirurgia, não foi nada fácil. Após a cirurgia, Jesus das Santas Chagas sempre esteve ao meu lado, dia após dia. Fui me recuperando. 6 meses depois, veio o processo de quimioterapia. Consegui vencer. Hoje, só faço acompanhamento de 6 em 6 meses. Em agradecimento a Jesus das Santas Chagas, ao completar 70 anos, fiz um mimo. Inclusive, estou enviando um mimo para distribuir às pessoas que sempre estavam junto de mim. Peço oração por mim, pelos meus filhos, Thaís, Mário, Sara e pelos meus vizinhos. Padre, esqueci de dizer, sou associada da obra. Estou enviando essa toalhinha que todos ganharam. Toca a corneta, sacristão. Toca o sino, sacristão. Ângela Maria Ferreira Pedra, de Raposos, Minas Gerais. Graça recebida, graça testemunhada. Obrigado, Ângela, pela tua linha que me mandou, por me fazer parte deste teu momento. E vamos juntos à novena do Sagrado Coração de Jesus.
1: Se você está cansado,
0: primeiro dia, ó Jesus, no seu Sagrado Coração eu confio minhas intenções nesta novena. Qual a sua intenção? Primeiro dia. Qual a sua intenção? Primeiro dia. Sagrado Coração de Jesus, fonte de todo bem e de toda graça,

Onde procurarei a não ser no tesouro que contém todas as riquezas de vossa clemência e bondade? Onde baterei a não ser a porta do vosso coração, pelo qual o próprio Pai vem a nós e nós vamos a Ele? A vós, pois, Sagrado Coração de Jesus, recorremos. Em vós, Sagrado Coração de Jesus, encontro consolação quando aflito, proteção quando perseguido, força quando oprimido de tristeza. No teu coração encontro luz quando envolto nas trevas. Sagrado Coração de Jesus, eu tenho confiança em vós. Doce Coração de Jesus, sede o meu amor. Doce Coração de Maria, sede a minha salvação. Amado seja por toda parte o Sagrado Coração de Jesus. Sagrado Coração de Jesus, venha a nós o vosso reino. Sagrado Coração de Jesus, eu tenho confiança em vós. E nesta novena, hoje, primeiro dia, faço o meu pedido. Sagrado Coração de Jesus, eu tenho confiança em vós. Sagrado Coração de Jesus, eu creio no vosso amor para comigo. Sagrado no coração de Jesus, coloco o nosso coração, sentimentos, amor, paz, perdão, obediência ao Eterno Pai. Jesus manso e humilde de coração, fazei o meu coração semelhante ao vosso. O Senhor esteja convosco. Ele está no meio de nós. Abençoai, Senhor, a água, a roupa dos enfermos, as fotos de família. Abençoai aqueles que estão mais necessitados. Tantas pessoas hoje, a Maria Isabel, a Luísa, a Sinira, a Zeli, cada um em sua necessidade, mas na tua necessidade. Em nome do Pai, do Filho, do Espírito Santo, amém. Manda seus anjos, Senhor, na minha casa. Manda seus anjos no meu trabalho. YouTube Padre Manzotti, manda teus anjos. Evangelizar é preciso.

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Olha, estamos de volta aqui dentro do Show da Cambuca. Olha, você tava aí com o padre Reginaldo Manzotti, Experiência de Deus. De volta amanhã, né? A partir das 10 da manhã, aqui dentro do Show da Cambuca. Ó, daqui a pouquinho, a partir do meio-dia, tem ele, Jota Lima, com as principais notícias de toda a nossa região. E é claro, temos também o Mix da Vale, a partir das 2 da tarde. É, 2 horas de muita música, né? E às 3 horas, tem ele mais uma vez voltando, Jota Lima com Sombrega, até às 4h30. E é claro, aquele forrozinho gostoso, aquela música sertaneja, com ele, Antônio Carlos, a partir das 4 da tarde, 4h30, né? A programação da Cambuca FM nessa manhã, e é claro, daqui a pouquinho, começo de tarde, ó, bom demais ter você na nossa companhia, né? Hoje não sou mais seu. 11 horas e 4 minutos, 11h04 na Cambuca.

0: coisa boa.
1: Gente,
2: viva obrigado, Gonzaga, né?
1: Obrigado. Edson Lima, obrigado, Neto.
3: Neto,
1: obrigado
3: a você. Só assim pra gente se rever.
1: Não é isso?
2: É. Obrigado, magnífico. Edson, meu irmão, prazer imenso estar contigo aqui mais uma vez, tá bom? Obrigado. Obrigado, meninas.
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2: M10, bota Toran Ladrão. Bora! O nome da música é 5 da manhã. Alguém conhece aí?

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1: Olha, esse é o show da Cambucá, da sua Cambucá FM, faltando 5 minutinhos para as 12 horas. Daqui a pouquinho tem ele, Jota Lima, o comunicador da verdade. Jota Lima agora, daqui a pouquinho, com as principais notícias de toda a nossa região. Notícias, né? De toda a nossa região, tá bom? Daqui a pouquinho, aqui no som da Cambucá FM, e é claro, com a Vale FM, Cambucá FM, Vale FM, já começando nesse comecinho de tarde aqui na sua Cambucá. Na sequência, tem Mix, né? Tem a Vale Mix, e logo depois tem ele, Jota Lima, também com Sombrega, é, também tem o Antônio Carlos, Luar do Sertão, é, Luar do Sertão com ele, Antônio Carlos, né, Xarobel? É isso? Daqui a pouquinho, logo depois do intervalo, tem ele, Jota Lima, abraçando o carinho de todos, a gente se encontra.

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1: Olá, público querido, boa tarde para você. 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
1: Quinta-feira, 18 de junho de 2026. No programa de hoje você vai acompanhar. Cantor santacruzense é assaltado no distrito de Pão de Açúcar, no município de Taquaritinga do Norte. Jovem é assassinado a facadas em Vitória de Santo Antão. Comerciante é executado a tiros na cidade de Petrolina. Corretor de veículos é assassinado a bala na cidade de Pesqueira. Homem é conduzido para a delegacia após ser acusado de agredir ficante no distrito de São Domingos. Usuário de drogas é assassinado a facadas na cidade de Bonito. Homem é detido em Toritama após bater carro em duas pessoas na Vila do Socorro, no município de Taquaritinga do Norte. E adolescente é conduzido para a delegacia após empinar moto na frente da base da guarda aqui em Santa Cruz. Essas e outras serão destrinchadas a partir de agora no programa que fala a linguagem do povo. Você pode acompanhar o nosso programa simultaneamente através das ondas sonoras do rádio e internet. Você me escuta na 91.7 Rádio Vale FM, pela 104.9 de Taquaritinga do Norte, Nova Geração FM, e a 104.9 de Santa Maria do Cambucá, Cambucá FM. Já deu para sentir? O programa tá daquele jeito, o gráfico subiu. Tem muita bronca. Esse é o nosso programa que você também assiste através do nosso canal no YouTube, J. Lima Agora. Você que está me ouvindo pelo rádio, vai lá no YouTube, na barra de pesquisa, coloca J. Lima Agora e você já vai acompanhar as imagens, as reportagens em vídeo e você no rádio escuta normalmente. Atenção, já para começar o programa, a criminalidade que assola o estado de Pernambuco, o Nordeste brasileiro, o Brasil e o mundo. São muitos assaltos em toda essa área. Está preocupando as autoridades. Está assaltando os olhos. O povo está sofrendo na mão de ladrões, de almas cebosas que estão botando boneco. O cidadão de bem está amedrontado, está refém da criminalidade. Bandidos botando terror. É do cidadão comum, ao político, ao artista. Por que o artista? Porque na noite de ontem, um cantor aqui de Santa Cruz e a esposa dele viveram momentos de tensão durante um assalto no distrito de Pão de Açúcar, no município de Taquaritinga do Norte. Acredite se quiser, tem música de Adriano Marley aí, Ari? Coloca aí Adriano Marcos pra cantar aqui no programa. Olha aí, o Adriano cantando.
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1: Olha aí.
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1: Esse aí é o cantor Adriano Marley. Meu amigo pessoal, um artista conceituado em toda essa região. Adriano Marley e a esposa Cíntia Delize, que é ex-vereadora lá de Taquariquinga, estavam em uma moto Bros de cor vermelha quando foram abordados por dois elementos em outra moto que anunciaram um assalto e em seguida levaram a moto do casal. Pelo amor de Deus, gente! Onde é que a gente vai parar com tanta criminalidade? Atenção, a reportagem você acompanha completa aqui agora.
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1: Olha a bronca aí, é a criminalidade que assola o interior do estado de Pernambuco. O cantor Adriano Marley e a esposa, a Cíntia, ex-vereadora em Taquaritinga do Norte, foram assaltados. Uma moto foi tomada em assalto no distrito de Pão de Açúcar, que é município de Taquaritinga do Norte. O fato aconteceu próximo ao conhecido posto de cocada, que fica às margens da PS-160. O Adriano está bastante nervoso ali, não quer falar, está de cabeça quente. Vou conversar aqui com a Cíntia. Cíntia, como foi que aconteceu esse assalto?
3: A gente tinha ido acompanhando meu filho, para deixar ele lá no posto, exatamente o posto de cocada. E quando a gente fez aquele primeiro retorno, aí a gente viu, né, que empareou uma moto com a gente e duas pessoas. E eu até achei que era brincadeira quando ele apontou a arma e falou, perdeu, desce, alguma coisa assim. Eu não lembro, né, pelo nervosismo da hora. Eu achei até que era um vigia colega da gente. Só que aí quando eu observei, vi que não era. E eles, muito agoniado, pedindo pra gente descer. Então eu pulei rápido da moto e Adriano ficou tentando descer. Porque o lugar que a gente tava era muito alto. E a moto é uma moto alta.
1: Que moto é?
3: É uma Bros.
1: Foi comprada recentemente.
3: Segunda-feira. Ela ainda não estava emplacada. E eles ficaram muito nervosos também, né? E meio que ficaram... Quando o Adriano conseguiu descer, seguiram ele com a arma até o perto do mato. E foram revistar se ele estava com alguma coisa.
1: Dois elementos em uma moto.
3: Dois elementos em uma moto alta também. Ele estava uma moto alta, só que ela estava toda descaracterizada. O da frente era um pouco mais baixo do que o de trás. O de trás era um moreno, meio forte, estatura mediana.
1: Os dois estavam armados ou apenas um?
3: Eu só vi um. Eu só vi o garupa que estava armado.
1: E a todo momento ameaçando atirar?
3: Exatamente, ameaçaram atirar.
1: Normalmente vocês ficaram nervosos, né?
3: Com certeza, né? Mas assim, eles pediram para levantar as mãos. Eu já fui me afastando, né? Levantei as mãos, fui me afastando. E eles ficaram mais irritados com o Adriano por conta que ele se enganchou na moto e sem conseguir descer.
1: Acredito que eles não conheceram vocês. Você é uma ex-vereadora, o Adriano, que é sua esposa, é um cantor bastante conhecido aqui na região. Claro que no momento eles levaram a moto e não reconheceram.
3: Eu acredito que não, porque assim, como eu também conheço muita gente dentro do município e eu consegui observar, né, olhar para os dois, porque como eu falei, eu achei que era brincadeira e não era pessoas do meu convívio que eu conheço.
1: Essa moto está no seguro?
3: Tá no seguro, graças a Deus tá no seguro.
1: Menos mal, né, Cíntia?
3: É, menos mal, assim. Pelo menos não fizeram nada com a gente, né? Nada de nenhum dano físico, então dano material, a gente deixa que a polícia resolve, o resto a gente corre atrás, né? Trabalha para isso.
1: Nesse momento a Guarda Civil Municipal de Taquaritinga já teve conhecimento da situação, Polícia Militar, e estão realizando diligências.
3: Sim, já tá todo mundo mobilizado, já entraram em contato com a gente, né? Assim, a gente só tem a agradecer a toda a atenção que foi dada e deixar agora o efetivo fazer o trabalho dele, né?
1: Muito obrigado por falar com a gente, não ter medo de mostrar o rosto, você disse que mostraria sem problema, e abraçar o nosso amigo Adriano Marley, né? Que tá ali observando.
3: Pois é, ele ficou mais nervoso até pela situação e a gente entende, né? E agradecer a vocês também, que eu sei que essa reportagem vai ser de muita relevância.
1: Tá aí, minha gente. O casal, Adriano Marley, cantor, a esposa, Cíntia, ex-vereadora e secretária, que foram vítimas de assalto em Pão de Açúcar, que é distrito do município de Taquaritinga do Norte. Com imagens de Ademilton Silva, Jota Lima, o comunicador da verdade. É lamentável. A gente tem a foto da moto, uma moto Bros nova, comprada na última segunda-feira. Na mesma semana que a moto foi comprada, foi roubada. Menos mal porque praticamente no dia que o Adriano comprou a moto, ele colocou no seguro. Menos mal. Imagina se a moto não tivesse no seguro. Porém, apesar dos pesares, o casal está bem. fica só o trauma psicológico, né? Pelo fato da ação dos criminosos, mas enfim, que situação complicada, né, gente? É aquela coisa, né? Eu tô aqui com um presente que eu ganhei do efetivo da ROMU, da Guarda Civil Municipal de Santa Cruz do Caparibe, efetivo especializado. 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Educação Positiva. 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Um abraço aos efetivos especializados da Guarda Civil Municipal aqui de Santa Cruz do Caparibe. Todos os efetivos. Muito obrigado aos guerreiros e guerreiras que trabalham incansavelmente. Rapaz, uma professora está sendo acusada de agredir uma criança de apenas 5 anos de idade dentro de uma unidade de ensino no bairro Salgado, na cidade de Caruaru. Familiares da criança denunciaram o caso e buscam esclarecimento sobre o que realmente teria acontecido. Olha a bronca aí. O repórter Tiago Rainer, do portal Linha Direta da Notícia, acompanhou a ocorrência e tem mais informações aqui agora. Põe no ar.
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4: Estamos na delegacia porque é uma bronca que está chamando bastante a atenção. Uma criança de 5 anos de idade, estudante ali da escola professora Ciazinha, fica no bairro do Salgado. E aí ela chegou em casa, criancinha de apenas 5 anos, com várias marcas de um braço. Inclusive, a mãe tentou levar para a delegacia da mulher, mas de alguma forma não foi recebida essa criança. Bronca já veio para cá, delegacia daqui da Central de Flagrantes. Doutor Ivo, essa situação, o senhor conseguiu chegar a ter conhecimento, está acompanhando inclusive aqui a família, isso, boa noite.
5: Boa noite, Tiago, é verdade, essa família chegou aqui procurando socorro da polícia, né? E chegou bem, como eu posso dizer, estabanada e procurando saber o que era que estava acontecendo. E aí foi relatado que a criança foi agredida num colégio, né? Numa escola municipal aqui na cidade de Caruaru. E estava pedindo providências, porque ele já tinha ido à delegacia da mulher e, chegando lá, foi informado que esse tipo de atendimento não era para ser realizado lá. E encaminharam eles para a delegacia de plantão aqui de Caruaru, onde já é algo totalmente errado. Então, de pronto, já pedi para falar com a autoridade policial, doutor Paulo Roberto, que atendeu de pronto, muito solícito, como sempre, com a advocacia caruaruense, e tomou as providências já de imediato.
4: Então, a gente inclusive aqui está com o vereador Tiago Macaco, que estava em plenário, foi vereador. Em relação a essa situação, o senhor também foi acionado juntamente com o doutor Ivo para acompanhar essa situação da criança de apenas 5 anos de idade e acontecendo de ser agredida pelo tutor, pelo professor, não é?
6: Isso é inadmissível acontecer uma coisa dessa, principalmente quando fala de criança. A gente quer parabenizar aqui o delegado Paulo, porque teve essa situação, mas acolheu, e a gente sabe que é muito importante. Quero parabenizar também nosso amigo doutor Ivo, porque tomou conta do caso, chamou a gente, estava na plenária e veio com maior certeza. Ao chegar aqui, a gente fica comovido com a causa, porque a gente vê que apertaram com muita força, porque está visível ali as marcas que aparecem na criança. Então isso é inadmissível, a gente vai correr, vamos buscar todas as situações que for preciso dentro da legalidade, dentro da lei, para a gente ter a investigação. Mas a criança fala de forma, mostrando direitinho ali quem foi a pessoa que foi feito, quem agrediu ela e que segurou.
4: Quem era essa pessoa, vereador?
6: Ela falou o nome da professora, que é, deixa eu perguntar ao pai.
7: Jaciara.
6: Ele disse com maior clareza que foi a professora tia Jaciara que segurou com bastante força no braço dele. Ninguém sabe, isso não tem motivo, isso não resolve. Mas a gente vem pedir aqui também que a gente possa ter mais professores para tirar o peso da sala de aula, porque a mãe relata também que a mesma professora já informou a avó da criança que ela está sozinha dentro de sala de aula e está sob pressão. Isso não justifica, mas também vem o caso que a gente pode estudar, porque tem professores doentes dentro da sala de aula. Então não justifica, faço parte da Comissão de Direitos Humanos, a gente vai buscar, e eu tenho cobrado isso, inclusive, falando hoje sobre a superlotação e a falta de professores. Então, superlota a mente do professor e ele vem a estar doente trazendo uma situação dessa, porque isso é inadmissível. Eu acho que uma pessoa normal não faz isso com a criança dele, imagina dos outros. Então o pai está aflito, a mãe também, e a gente está aqui à frente para tomar conta e buscar soluções dentro da justiça.
1: Muito bem, muito obrigado pelas informações, Tiago.

0: O Rainer, na última terça-feira, 16, o dono de uma loja de utilidades morreu após ser baleado no bairro Areia Branca, em Petrolina. É o mata-mata em Pernambuco. Paulo Alves Pereira, de 50 anos de idade, estava na frente do estabelecimento comercial quando dois elementos chegaram em uma motocicleta. Um deles, de capacete fechado e viseira preta, se aproximou enquanto um comparsa aguardava na moto um pouco mais distante. O crime foi registrado por câmeras de monitoramento e nas imagens é possível ver quando o elemento matou o comerciante e se evadiu do local com o comparsa, tomando destino desconhecido. As imagens dos circuitos de segurança devem auxiliar na investigação e elucidação do crime. Até o momento, a autoria e motivação do homicídio são desconhecidas. Olha aí a movimentação para você que está acompanhando o programa no YouTube. Você na cena do crime, em frente ao atacadão das utilidades. Utilidades, atacadão das utilidades, era exatamente a loja do comerciante que foi assassinado. Olha o momento que o elemento vai chegando, vai passando e se aproximando. Ele já sabia que o comerciante estava ali. Olha ele sacar a arma, se aproxima e atira no comerciante. O comparsa passa na moto, para na frente da loja, o elemento sobe na garupa da moto e vai embora. O comerciante fica agonizando ali no chão. Aí eu te pergunto, o comerciante, aparentemente uma pessoa benquista na sociedade, aparentemente um cidadão de bem, empresário, sem bronca, foi assassinado misteriosamente à luz do dia lá em Petrolina. Petrolina que está sofrendo com o mata-mata. Muito sangue derramado em Petrolina. Petrolina é a cidade que faz divisa com o estado da Bahia. Mais precisamente o município de Juazeiro. É divisa de estado, é complicado. Olha aí, minha gente, o caso está sendo investigado pela Polícia Civil. No local, muitas pessoas, porém, impera a lei do silêncio. Ninguém sabe quem matou, por que matou. Mas a polícia está investigando. É bronca em cima de bronca. Atenção, daqui a pouco, após o intervalo, eu vou trazer uma reportagem de um homem que foi conduzido para a delegacia após ser acusado de agredir uma ficante. Nem é a companheira, nem namorada dele, uma ficante. Segundo a mulher, ela apenas ficou 3 vezes com ele. Ele já está cobrando ciúme. Quebrou um dente dela, ela disse que, ele quebrou um dente dela, ele disse que não quebrou. Eu estava entrevistando ele e tinha um preso lá na cela querendo quebrar a cela. Na reportagem dá para ouvir outro preso também de uma situação de Maria da Penha, lá de Brejo da Madre de Deus. Ele estava transtornado. Dá para colocar aí, antes tem como colocar não agora? Muito bem, então daqui a pouco você vai acompanhar a reportagem completa após o intervalo aqui no programa.
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3: De volta às 12 horas e 27 minutos, meio-dia e 27 minutos. Vamos almoçar? É a hora do almoço, J Lima Agora. Muito obrigado pela audiência do povo que está no YouTube e no rádio, simultaneamente acompanhando através da TV ou do celular e também no rádio. Mandar um forte abraço para quem está acompanhando aqui da Polícia Militar do 24º BPM, o Cabo Niatamer e o Tenente Mendes. Um abraço, Tenente Mendes e o Cabo Niatamer. Um abraço aos policiais militares do 24º BPM, da Briosa Polícia Militar do Estado de Pernambuco, aos amigos da Polícia Civil, Guarda Civil Municipal de toda essa região. Quem também está acompanhando o programa é Alexandro, é o Alex, que eu chamo ele de Alex, o Mago, na pousada Boa Vista, está assistindo o programa. Que coisa boa, muito obrigado pela audiência. Um alô também ao Beto Melo e a Michele, lá no Melos Restaurante, na Rua da Delegacia. Uma comida gostosa, deliciosa, para você cliente que está aí nesse momento. Boa tarde e bom apetite. Alô, Michele, alô, Beto Melo. Que isso, Beto? Um abraço também ao meu amigo Pila da Rabada, que está retransmitindo o programa na TV. Alô, Pila! Comenta aí, vai, Eduarda, se vocês estão acompanhando o programa. Um abraço aos clientes que estão almoçando nesse momento lá em Pila da Rabada, no bairro Malaquias Cardoso, ali ao lado da Só Construção, que divulga com a gente. 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Um abraço! Olha, o mata-mata em Pernambuco continua. Mas antes dessa reportagem, daqui a pouco a matéria do homem que foi conduzido para a delegacia porque foi acusado de agredir uma ficante. Eu estava gravando com ele enquanto tinha outro preso lá na cela, querendo quebrar a cela. Eu acredito que você que está em casa vai conseguir identificar o barulho dele querendo quebrar as jaulas, né? Põe no ar o trechinho aí.
6: Olha, se eu tiver errado, olha, e outra?
3: Diga.
6: Olha, ela não é santa.
3: Tem um preso querendo derrubar. Meu Deus do céu, está tenso.
6: Quer que eu fale a
3: verdade? Tem um preso querendo derrubar a cela ali.
6: Filmar, quer que eu fale a verdade? Ela não dá uma santinha assim?
3: Pronto, a pressão tá grande.
6: Ela é tão santinha que ela é.
3: Vamos sair daqui que tem um preso querendo derrubar a jaula ali. O negócio tá carregado na delegacia, viu? Só Deus pela gente. Meu Deus do céu. O sistema é bruto aqui. Com imagens de Ademilton Silva, J. Lima, o comunicador da verdade. Rapaz, que pressão. Agora esse homem gritou, ele bateu, ele deu chute. Pense num problema. Tais vendo tu, Eduardo Alves? Um abraço, Eduardo Alves. O filho mais novo de Eduardo Alves tá aqui, né? É o mais velho? Ah, é o mais velho. Jean-Pierre tá aqui, botando boneco. Isso, Eduardo, teu menino. É, com a camisa do esporte. É torcedor rubro-negro, né? Quem diria, né? Vamos embora, porque tem bronca. Na noite da última terça-feira, um corretor de veículos foi assassinado a tiros no bairro da Central, na cidade de Pesqueira. Mauro Alexandre Alves Lira, de 46 anos de idade, estava em um bar quando elementos armados chegaram ao local em um carro e efetuaram vários tiros. Mauro tentou fugir. Como também estava armado, conseguiu trocar tiros com os acusados, mas foi baleado e morreu no local. Segundo informações de testemunhas, um dos elementos possivelmente foi baleado, mas a informação ainda não foi confirmada oficialmente pela polícia. Após o crime, os assassinos fugiram e até o momento não foram identificados. A equipe da delegacia de Pesqueira instaurou inquérito e segue investigando o caso para identificar os autores e esclarecer a motivação do crime. Vamos a Caruaru, voltar à capital do Agreste. Na manhã de ontem, a Polícia Civil de Pernambuco deflagrou uma operação com o objetivo de identificar e desarticular uma organização criminosa acusada de homicídios em Caruaru e na região. A investigação teve início em outubro de 2025. Mais detalhes da operação aqui agora com o delegado Bruno Machado.
7: Na manhã dessa quarta-feira, né, a 19ª Delegacia de Homicídios de Caruaru deflagrou a Operação Laços Rotos, com o objetivo de cumprir um mandado de prisão temporária e 4 mandados de busca e apreensão em decorrência de uma investigação de homicídio ocorrido no outubro do ano passado. Tivemos êxito, né, logramos êxito aqui na prisão do principal suspeito, que inclusive com ele foi encontrado também uma motocicleta, a qual apresentava restrição de roubo, e razão pela qual, além do cumprimento de mandado de prisão, ele foi preso em flagrante pelo crime de receptação. Nos outros endereços foram realizadas as buscas e apreensões de objetos, no intuito de angariar novos elementos de prova, no afã da gente identificar e qualificar por completo todo o grupo criminoso no referido homicídio.
3: Tá aí, que situação, né? Polícia trabalhando. Doutor Bruno Machado já passou pela delegacia de homicídios aqui de Santa Cruz do Capibaribe. Bom trabalho na Polícia Civil do Estado de Pernambuco. Na última terça-feira, um jovem morreu após ser esfaqueado no loteamento Real, em Vitória de Santo Antão. Jonas Lima, de 21 anos de idade, estava trabalhando fazendo serviço de instalação de internet quando foi surpreendido por um indivíduo conhecido na localidade pelo vulgo de Bruno Major. Bruno Major desferiu aproximadamente 15 facadas em Jonas, retalhou o corpo de Jonas e fugiu do local tomando destino desconhecido. O jovem foi levado pelo SAMU para uma unidade de saúde, mas não resistiu aos ferimentos. Olha aí, a vítima, o jovem, estava trabalhando quando foi esfaqueado. Tem um vídeo dele agonizando lá, próximo a uma areia, né? Meu Deus do céu. 15 facadas. Para você que está acompanhando o programa, você na cena do fato. Você na cena do fato, vendo a notícia viva. Meu Deus do céu. A Polícia Civil está investigando o caso para descobrir a motivação e prender o acusado do crime. Bruno Major pegou o beco. Alô, Zói de Gato. Um abraço, Zói de Gato. Não é olho de gato, não. É Zói mesmo, viu, Eduardo? Ó, na noite de ontem, um homem foi conduzido para a delegacia de plantão em Santa Cruz do Capibaribe, após ser acusado de agredir uma ficante na rua São João, no distrito de São Domingos do Brejo da Madre de Deus. Olha o homem aí. Só aqui no programa J. Lima Agora, a reportagem completa. Começo, meio e fim. Que a gente tem compromisso com a verdade. Olha aí a mulher. Ela não quis mostrar o rosto. Ela contou tudo. É o efetivo do Carlos da Guarda Civil Municipal, lá de Brejo da Madre de Deus. Os guerreiros que trabalham em São Domingos. Alô, São Domingos. A reportagem completa só aqui, agora.
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3: Uma jovem identificada como Manu, de 28 anos de idade, veio à delegacia de Polícia Civil com o efetivo da Guarda Civil Municipal de Brejo da Madre de Deus, mais precisamente o efetivo lá de São Domingos do Brejo da Madre de Deus. Essa jovem mora na rua São João, no distrito de São Domingos. Segundo ela, foi agredida pelo ficante. Não é bem o companheiro, é um ficante. Eu vou tentar entender a situação, não vou mostrar o rosto dela. Por favor, não mostre o rosto dela. O que é que tá acontecendo? Diga aí.
8: Ele bebe todo dia, me viu na festa no sábado, de lá para cá ele surtou, bateu em mim no dia da festa, me levou para casa dele a pulso. Ontem, a mesma coisa, de noite foi para minha casa, me agrediu do mesmo jeito e hoje foi do mesmo jeito. Só que hoje eu resolvi vir da parte, né? Porque ele não é nada meu, só fiquei com ele duas ou três vezes.
3: Só aí, três vezes?
8: Duas ou só três vezes. Se ficou isso tudo para ele querer ser meu marido, ele quer estar tá batendo em mim, fica me ameaçando, fica dizendo, se eu arrumar alguém, arrumar algum macho, ele vai me matar, que nem hoje ele já tentou me matar mesmo, por isso que eu vim. O dele é que ele quer ser meu dono. O problema dele, e eu não tenho nada com isso. Faz três meses que a gente ficou, e olhe lá.
3: Apenas três meses?
8: Três meses.
3: E ele nessa violência toda?
8: Nessa violência toda, quer ser meu dono.
3: Quer ser seu dono?
8: Quer ser meu dono.
3: Ele chegou a falar em morar com você?
8: Já chegou, já falar, mas...
3: Se a desse pessoa, jeito fica difícil, né?
8: Se a pessoa viu a primeira vez que aconteceu, ele já fez isso, imagine daqui pra frente como é
3: se
8: que
3: se ficando ser. É assim, imagina morando com ele.
8: Junto, eu já tava, era morta.
3: Ele quebrou seu dente, foi?
8: Quebrou meu dente, bateu minha cabeça na parede, pegou no meu pescoço, me jogava no chão. De tudo ele fez um.
3: Enquanto por que ele fez isso?
8: Um ciúme.
3: Ciúme de você?
8: De mim, sem eu ter nada com ele. Ciúme, ele é bem agressivo, meio surtado. A cachaça, ele bebe.
3: Ele bebe, né?
8: É, bebe todo dia. Aí a cachaça consuma o juízo dele, aí ele
3: fica
8: vai
3: alterado.
8: Aí ele vai descontar as cachaças dele em mim. Chega na minha casa, quer quebrar minhas coisas, quer me espancar, eu com a menininha novinha dentro de casa. Aí vai, ele me mata, ele fica dizendo, eu vou lhe matar. Se eu pegar você, mal um macho, mal alguém, eu vou lhe matar. Aí tá eu dentro de casa, mal um amigo ou alguma pessoa dentro de casa, ele pensa que é macho meu, aí me mata.
3: Ele é possessivo, né?
8: Ele é.
3: Ele pensa que você é um objeto dele.
8: Objeto dele, não pode me ver com ninguém, nem em canto nenhum.
3: Inclusive, você tem uma criança aqui no braço, né?
8: Sim.
3: Quantos anos essa menina tem?
8: Dois aninhos.
3: Cadê o pai da menina?
8: O pai da menina, a gente é separado.
3: Só separado,
8: que,
3: né?
8: A gente vive de bem, ele vive...
3: É tranquilo, né?
8: Certinho, é.
3: Tem mais filhos?
8: Tenho 10 anos, moro com a minha mãe.
3: E você que é paz, né?
9: É.
3: A menininha falando aqui, mamãe que é paz, né?
8: É sim, com certeza.
3: Após conversar com a Manu, vou conversar aqui com o GCM Carlos da Guarda Civil Municipal lá de Brejo da Madre de Deus, o efetivo de São Domingos. Como foi que o efetivo chegou até o rapaz?
10: Bom, estávamos fazendo um ponto de base ali próximo à Igreja Nova, quando a vítima aí nos solicitou, informando que ela sofreu várias agressões por parte de um ficante e por não querer mais ficar com ele, ele a agrediu com socos, pontapés, garrafada, quebrou, chegou a quebrar o dente. Então, após essas informações dela, a gente foi fazer algumas rondas, né, para tentar apreendeu mesmo. Então, não tivemos isso no primeiro momento. Então, a gente solicitou que a mesma viesse até a delegacia para que pedisse uma medida protetiva e registrasse o BO contra o acusado. Então, para nossa... A gente, como eu estou com 11 anos de guarda municipal, aproximadamente 11 anos, 20 e poucos anos na polícia militar. Então, a prisão dele foi uma coisa que a gente até agora não acredita como foi. A gente tava,
9: foi fácil.
10: Foi fácil demais. Foi a primeira prisão que a gente não teve problema. A gente estava na policlínica fazendo o traumatológico da vítima. Quando a gente menos espera, chega o autor procurando saber da gente se tinha visto fulano e perguntando por que era que ele estava sendo acusado.
9: Então, recebeu voz de prisão?
10: Eu não tive outra. A gente colocou a mãozinha dele para trás, algemamos e conduzimos mesmo até a delegacia de polícia.
9: Pulseira de prata nele?
10: Pulseira de prata no autor.
9: Nome do efetivo na ocorrência?
10: Esse que vos fala, Carlos, o motorista Vinícius e o nosso patrulheiro Ítalo.
9: Eu vou tentar ver aqui se o rapaz está ali. Bom, ele está ali. Quer dar uma palavrinha, rapaz? Quer dar uma palavrinha? Vamos lá, ao vivo aqui. Ele quer dar uma palavrinha também. Tem que ouvir os dois lados da história, né? Diga aí, você bateu nela, diga aí.
6: Se eu bati nela, tem câmera lá no bar onde eu tô, eu tô aqui agora no momento, onde eu tava, tem câmera, o dono, tem mais de 10 testemunhas, vai explicar, se eu bati nela, ela tá arranhada assim porque ela foi pra Moreno, ficar morto, mas aí problema dela. Não tem
9: nada. Você quebrou o dente dela, é verdade?
6: Se ela tá dizendo, é mentira, eu quero que ela prove, eu tô tão certo, porque eu... Quando eu cheguei lá no bar, que eu fui levar outro amigo meu pra resolver o problema dele, receber um dinheiro aqui, quando eu cheguei lá, disseram, os homens tá à tua procura. Eu liguei, eu falei que eu sou ladrão, sou bandido.
9: Mas é verdade que você tá há 3 meses com ela?
6: 3 meses, eu curti mais ela faz, 3 meses mais ou menos. Ela é diferente, ela curte mais eu uma semana, na outra curte mais outra. Aí... Como eu disse...
9: Mas não justifica bater nela, né?
6: Não, mas eu não bati, não.
9: Não bateu, tem certeza?
6: Eu tenho, testemunha, eu tô até aqui. Eu quero que quando a menina chamar eu aí, eu tenho prova. Eu chamo o dono do bar lá pra confirmar.
9: Tem testemunhas?
6: Tem testemunhas, mais de 10. Se eu tiver errado, eu pago pelo meu erro. Agora, se eu tiver certo, eu quero que ela pague pelo...
9: Vale ressaltar que eu não tô acusando você de nada. Eu vi ela, ela lhe acusou e eu tô lhe ouvindo também.
6: Né? Mas é que nem... Que nem quem estiver me escutando pode dizer aí.
9: Como é teu nome mesmo?
6: Meu nome é João.
9: João.
6: É, João. Nós chegamos lá no bar.
9: Facilmente, João?
6: Não. No bar... Olha, se chegar lá no bar e toca, todo mundo. Olha, tem mais de 10 testemunhas lá, todo mundo vai dizer. Olha, ela pegou 3 garrafas de cerveja pra jogar em mim. Não pegou em mim porque entraram no meio. Ligou pra uns cabas da Palestina pra me matar lá no
9: bar. Você tem como provar isso?
6: Tem. Agora eu tenho, eu digo porque eu tô falando, de certeza. Agora eu quero que ela disse a ela, eu tenho, o que vale é o quê? É as câmeras, né? O que vale, na verdade...
9: Então que seja tudo resolvido, né?
6: Pois é, ela falou uma coisa, agora eu falo a minha. Ela ligou pros cabos pra me matar, ela pegou, ligou, vou chamar um mototáxi. Eu até paguei o dono do balde, só isso, tira ela daqui, que quem tava pagando a conta da bebida era eu. Aí foi, ela pegou, ligou pro mototáxi, pai, de repente chegou os homens na minha procura.
9: E tu tá aqui algemado?
6: Eu tô
9: algemado. As pulseiras de Roberto Carlos.
6: E apoio, como se eu fosse um bandido, eu sou, jamais.
9: Vai ser esclarecido, né, negão?
6: E apoio, valeu, Jota, valeu mesmo. Valeu. E outra, depois vou esclarecer pra ela também.
9: Bom, tá, a gente já tá aqui pra lhe ouvir.
6: Olha, se eu tiver errado, olha, e outra?
9: Diga.
6: Olha, ela não é santa.
9: Tem um preço querendo derrubar. Meu Deus do céu, está tenso.
6: Quer que eu fale
9: a verdade? Tem um preço querendo derrubar a cela ali.
6: Filmar, quer que eu fale a verdade? Ela não dá uma santinha assim?
9: Pronto, a pressão tá grande.
6: Ela não santinha aqui, ela é.
9: Vamos sair daqui que tem um preço querendo derrubar a jaula ali. O negócio tá carregado na delegacia, viu? Só Deus pela gente. Meu Deus do céu. O sistema é bruto aqui. Com imagens de Ademilton Silva, J. Lima, o comunicador da verdade. Ah, meu Deus do céu, eu tava observando aqui, é cada um nessa delegacia. Ó, de segunda até então, gente, muitas broncas, homens batendo em mulheres esfaqueando.

0: homens agredindo, revidando, mulher também sendo agredida, e em todos os casos, cachaça, bebedeira. Tá complicada a situação, né, gente? Meu Deus do céu. Intervalo rápido, eu volto daqui a pouco trazendo informações de uma adolescente que foi conduzido para a delegacia de plantão aqui em Santa Cruz após empinar uma moto na frente da base da Guarda Civil Municipal, no bairro Malhada do Meio, aqui em Santa Cruz. Tem um vídeo aí dele empinando. A gente borrou porque é menor de idade. Olha aí, ó. Ele vem, quando chega na frente da base, ele empina a moto. Ah, Jota, mas ele só empinou. Segundo informações do efetivo da guarda, efetivo Romu, toda vez que ele passa na frente da base, ele faz isso. Não é a primeira vez. Não é a primeira vez. Aí a guarda vai enchendo o saco, né? Aí quando foi de madrugada, ele passou aí, ó. Delegacia, daqui a pouco a reportagem aqui no programa.
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2: 12h50, meio-dia e 50, tem muita bronca. Após denúncias, três pássaros foram apreendidos pelo grupamento de meio ambiente da Guarda Civil Municipal em Santa Cruz do Caparibe. O dono dos pássaros foi conduzido para a delegacia pelo efetivo especializado para adoção das medidas cabíveis. Mais informações aqui agora, põe no ar.
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2: Na manhã desta terça-feira, o grupamento da GAAN é o efetivo ambiental da Guarda Civil Municipal de Santa Cruz do Caparibe. Conduziu um cidadão para a delegacia de polícia civil com três aves, um concrim, um galo de campina e um canário da terra, que foram localizados em uma residência no bairro São Cristóvão, aqui na Terra das Confecções. Para mais informações, vou conversar com o GCM Sena,
4: que tinha uma criação de aves silvestres. Nós tivemos que constatar a situação lá, averiguar, fazer a fiscalização e ver se realmente procedia, porque quando tem um chamado assim, nós temos que ir, porque pode dar voltando alguma situação contra o agente.
2: Pode prevaricar, né?
4: Não pode prevaricar, deixar de cumprir a lei. Chegamos lá, constatamos que realmente tinha umas gaiolas na residência, na parte da garagem. Chamamos lá o proprietário, no caso já estava uma proprietária saindo da residência, e falamos com ela a respeito como seria o procedimento. Dizemos que não podia, por ser aves silvestres. Falamos também a situação, que como pode fazer para poder ter aves regularizadas, como é o procedimento. Foi uma conversa bem legal entre a gente, né? Aí, chegando lá, depois ela pediu para poder ter a presença de uma advogada, e assim ela fez. Ligou, nós esperamos, tudinho, fizemos todos os trampos e falamos, né, para a advogada lá, que o cliente dela estava em situação de flagrante. As aves não tinham as documentações, então a gente poderia sim entrar, pegar, tudinho, por estar em situação de flagrante. Então assim foi feito.
2: O dono dos pássaros colaborou com o efetivo?
4: O dono dos pássaros foi super educado, colaborou sim. Nós conversamos o tempo todo lá, o pessoal assim falando sobre as situações, e falamos para ele que a gente tinha que conduzi-lo para a delegacia para poder também nos resguardar da situação, né? Porque quando tem uma situação, um fato assim,

0: eles não consigam mais se adaptar, eles ficam por lá mesmo, ou seja, à disposição do Estado.
1: Três aves dessa região aqui do Agreste de Pernambuco, um galo de Campino, Cocri e um canário da terra.
0: Sim, são aves nativas do Agreste e são aqui da região de Santa Cruz, tem bastante desses daí.
1: O nome do efetivo na ocorrência?
0: Na ocorrência foi GCM Sena e GCM Marcílio.
2: Ok, na madrugada de hoje, um adolescente foi levado para a delegacia de plantão após empinar uma moto em frente à base da Guarda Civil Municipal, no bairro Malhada do Meio, em Santa Cruz do Capibaribe. Acredite se quiser. Olha as imagens aí da moto, uma Pop de cor branca, e o momento em que o rapaz empinou em frente à base da guarda. Olha aí. Andandandam. Mais informações aqui agora, põe no ar.
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1: Na madrugada desta quinta-feira, um adolescente de 17 anos de idade foi conduzido para a delegacia de polícia civil pelo efetivo da ROMU, equipe especializada da Guarda Civil Municipal de Santa Cruz do Caparibe, após empinar uma moto Pop de cor branca em frente à base da Guarda Civil Municipal, na Malhada do Meio, aqui na Terra das Confecções. Para mais informações, vou conversar aqui com o 01 do efetivo da ROMU. Como foi que tudo aconteceu?
4: A gente estava em rondas durante o dia, recebemos várias informações, né, de que esse adolescente estava passando na frente da base e fazendo essa manobra, empinando, né, conhecido como 244. Por diversas vezes fomos até a base para tentar localizar o mesmo, não tivemos êxito. Agora, por volta de 12:05, estávamos retornando para a base, para uma pausa de QRF. E o mesmo entrou na rua e, ao se aproximar da base, realizou a manobra mais uma vez. E desta vez, nosso efetivo estava na frente da base quando conseguimos parar e conduzir o mesmo para ser apresentado no depol.
1: Então não é a primeira vez que ele faz isso?
4: Não, tem várias filmagens dele tá fazendo. Hoje mesmo, no dia de hoje, ele fez várias vezes.
1: Fato que chamou a atenção, menor de idade, não é habilitado, conduzindo moto e ainda empinando em frente à base da Guarda Civil Municipal.
4: Isso, justamente, de menor, sem retrovisor, sem habilitação e fazendo questão de passar na frente da nossa base para realizar esse tipo de manobra.
1: Qual foi a reação do adolescente quando foi abordado pelo efetivo?
4: De início ele não esperava, né? O efetivo estava lá, a rua não é tão clara, então ele se assustou. Mas não expressou reação, não teve agressão, não teve nada. Foi bem tranquilo. Conseguimos parar o mesmo, fazer a busca pessoal nele e conduzir para cá.
1: O adolescente mora próximo à base da guarda?
4: Mora na mesma rua da base.
1: Uma situação complicada porque dá trabalho à mãe. A mãe deveria estar em casa descansando, está aqui na delegacia, 1h30, acompanhando a ocorrência.
4: É. Infelizmente, mas tem medidas que têm que ser tomadas. A rua lá é repleta de criança. Tem criança de 1 aninho, 2 aninhos que fica na calçada brincando com os irmãos. Na frente da nossa base, existe um casal com 3 crianças, onde o mais velho tem 7 anos. Então as outras duas, uma de 4, uma menininha de 4 e outra de 5 ou 6 anos. Elas saem brincando, é normal a criança sair uma rua, pouca movimentação, sai correndo, vai brincando. Então assim, antes que seja acontecido uma tragédia, nosso efetivo trouxe aqui para a Depol.
1: E que sirva de exemplo, né?
4: Pois é, a gente tenta aí da melhor maneira resolver, não é a primeira vez que ele faz, insiste em fazer, dessa vez a gente teve que conduzir.
1: Você, como agente de segurança pública, observa muitas pessoas fazendo isso, empinando em via pública na cidade de Santa Cruz?
4: Infelizmente, está virando um hábito corriqueiro aqui na cidade. Diariamente a gente vê, diariamente a gente repreende, diariamente a gente vai em cima. Algumas vezes conseguimos êxito, né? Outras não, faz parte. Mas é uma coisa que tem acontecido diariamente.
1: Qual vai ser o procedimento agora com o adolescente?
4: Ele está sendo apresentado aqui na Depol para que a autoridade policial tome as medidas cabíveis.
1: O nome do efetivo na ocorrência?
4: O 01, o 12 e o 14, de Romo.
1: Ok. Tá aí as informações em relação a essa ocorrência apresentada pelo efetivo da Romu, aqui na delegacia de plantão da Terra das Confecções. Com imagens de Ademilton Silva, J. Lima, o comunicador da verdade.
2: Ó, na madrugada de ontem, um homem foi assassinado a facadas na rua Havaí, no bairro Mutirão,

0: cidade de Bonito. Carlos Daniel de Araújo Silva, de 26 anos de idade, estava com outras pessoas próximo a um curral, possivelmente usando entorpecente, pedras de crack, quando aconteceu uma discussão e ele foi assassinado com várias facadas. A Polícia Civil já conseguiu identificar as pessoas que estavam com Carlos Daniel, porém até o momento ninguém foi preso. Após levantamento cadavérico, o corpo foi encaminhado para o IML em Caruaru e o caso está sendo investigado pela Polícia Civil. Para fechar o programa, já é a última. Vila do Socorro, Bronca, um acidente. Um acidente e uma jovem ficou ferida. Nós temos imagem do momento que aconteceu a colisão de um carro com uma motocicleta. Imagem exclusiva aqui no programa J. Lima agora. Olha aí o momento da colisão. Aí é Vila do Socorro, BR-104, município de Taquaritinga do Norte. A informação é que o homem possivelmente estava alcoolizado, aparentemente, né? Olha aí, tem esse vídeo aí e embaixo a informação. Tá aí o estado que esse ser humano que me atropelou hoje se encontrava. Possivelmente uma das pessoas que ficaram feridas no acidente postaram aí, ou postou, né? Colocou nas redes sociais. Tá aí, a pessoa envolvida no acidente ficou ferida, aparentemente não corre risco de morrer, porém várias escoriações pelo corpo. O fato é que a pessoa que estava no carro, o homem que até o momento não teve o nome divulgado pela polícia, foi pela BR-104 até Toritama. Chegando em Toritama, foi abordado pelo efetivo do BEP. Ali em Toritama, olha aí o efetivo do BEP abordando. Tem uma informação de uma pessoa lá, rapidamente, põe no ar.
1: Batendo ali numa moto ali, queria correr, ó. Quem chegou agora, Bocadinha? Bocadinha. Bocadinha. Olha, tá abrindo o bigudo o cara do Beto. Eita fé.
0: São poucas informações em relação a esse caso, mas o fato aconteceu, a polícia está investigando para fazer o inquérito policial. Está investigando tudo. É final do programa J. Lima Agora. Muito obrigado pela audiência de cada amigo e de cada amiga. Agradeço a minha equipe, a melhor equipe do jornalismo policial. Amanhã, a partir do meio-dia, eu estou de volta aqui com esse programa levando a verdade dos fatos. Que Deus te dê em dobro tudo aquilo que você me deseja e nunca se esqueça, feliz é aquele que tem Deus no coração. Um abraço do filho da Dona Maria José e até amanhã, se Deus quiser.
2: É final do programa J. Lima Agora.

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do mês de junho. Passou da metade do mês, hein? Tem mais um final de semana de muita alegria. Você que vai curtir as festividades aqui, ó, do mês de junho na nossa cidade. Amanhã já tem mais um dia, hein? Do São João da Moda. Manda aí mensagem no 94004665. Pede aquele som que você acha que combina com essa quinta-feira, tá? Bora começando, entrando no clima. Matheus e

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Fechou? 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

aquela mensagem de voz também, pede um som que você acha que combina com essa quinta-feira, aquela música que você quer curtir aqui nos 91,7, fechou? Manda aí mensagem e vai lá no perfil @valemix91.7, porque tem um post lá, ó, com uma promoção legal da Conserta Smart e o seu programa Vale Mix. Se você acertar o placar do jogo da seleção brasileira contra a seleção do Haiti, você vai poder ganhar um presente muito especial da Conserta Smart. 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Daqui a pouquinho eu já vou colocar minha opinião também. 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

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Bora lá, abraça essa turminha aqui. Já mandou mensagem pra gente? Manda aí no 940046. Boa tarde, Luan.

0: Juninho, sou seu fã, te admiro demais. Obrigado, irmão. Manda parabéns pra minha esposa, o nome dela é Sandy, está de idade nova hoje. Parabéns pra Sandy. Que papai do céu abençoe sempre. Muita paz, muita saúde, muitos sorrisos, realizações. Muito obrigado pelo carinho também, viu, Eric? Deus abençoe vocês sempre. Boa tarde, Luanzinho. Toca um forrozão com Noda de Caju. Tá certo. Ótima tarde também. Muito obrigado pela sintonia. Tem voz? Boa tarde.
1: Boa tarde, boa tarde. Olá. Luanzinho, toca aí a música Real Big.
0: Valeu. Eu entendi Real Big mesmo. Seria aquela música lá do Midnight, do PS2, das antigas, hein? Aquele joguinho de corrida de carro, né? Sensacional, valeu! Abraço pra você, obrigado pela sintonia.
2: Meu amigo Luanzinho, boa tarde, Luanzinho. Aqui querido. É Matheus aqui de São Domingos.
0: Tudo
2: Luanzinho,
0: bem?
2: Gostaria de ouvir aí, Nego Gama com Racionais.
0: Beleza.
2: Aí, minha esposa Alessiana, minha filha, meu filho, meu pai, minha mãe, meus amiguinhos aí, Gel, Kelly.

0: sua mensagem e com mais uma sequência de músicas também. Segura aí, é bem rápido. 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Vale 1:37, boa tarde.
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Ocean Remix, né? Essa música. A franquia da Rockstar Games. E, inclusive, essa série foi batizada.

versão remix. Bem legal. Midnight Club. Falando em jogos, é o seguinte, pra aquela galera que gosta de videogames, né? A Rockstar, exatamente, anunciou a pré-venda e capa oficial do mais novo game da franquia GTA Grand Theft Auto. Pois é, GTA 6 ganha data de pré-venda e capa oficial. A Rockstar anunciou a pré-venda para o dia 25 desse mês e o jogo será lançado oficialmente no dia 19 de novembro. Para aquela galera que já está na expectativa após longa espera, a Rockstar divulgou nesta quinta, mais conhecida como hoje, que a pré-venda do Grand Theft Auto 6 começará no dia 25 de junho. A produtora também revelou a arte oficial do jogo, a capa oficial, né? Originalmente anunciado para o segundo semestre de 2025, o lançamento do GTA 6 será no dia 19 de novembro desse ano e o jogo será lançado para PlayStation 5, Xbox Series X, né? E também o S. Uma história bem legal, hein? Já que são dois personagens, o Jason e a Lúcia, embarcando nessa nova viagem para esse game aí, que acho que é um dos mais esperados para essa geração de videogames, né? Inclusive, eu já estou na expectativa, já vou preparar meu cartão de crédito para pegar nessa pré-venda aí, ó, e parcelar em 200 vezes no mínimo. Eu tenho certeza que vai vir caro, hein? Ô, oh, rapaz, tá difícil ser gamer hoje em dia, né, cara? Muito complicado, hein? Aí você tem um PlayStation 5, videogame da nova geração, né? Você vai compra um jogo, o jogo é caro, no mínimo 200, zera o jogo em 2 dias e pronto, acabou. Até os jogos hoje são pequenos, né? Tá difícil. Ô, saudades da época do PlayStation 2. Vamos lá, tá liberado o WhatsApp pra você interagir, mandar sua mensagem, pedir música aqui.

0: É negativo.
1: Oi, nega.
0: Pra mim, safadão. José Vaqueiro.
1: Tá certo. Uma ótima tarde pra você. Obrigado pela sua sintonia, minha querida nega. Olá, boa tarde, Luanzinho. Toca uma música com João Gomes pra oferecer pra todos os ouvintes. E o jogo vai ser Brasil 2-1. A Josefa que mandou sua mensagem. Inclusive, falando aqui, ó, sua opinião sobre o placar do jogo do Brasil contra o Haiti amanhã. Mas, ó, Josefa, vai lá no perfil @valemix91.7, tá? E lá no nosso Instagram tem um pôster oficial e você pode comentar esse placar abaixo, tá? Nesse pôster.

da Vila. Eu lembro do Pânico na TV, quem assistiu? Época boa, hein? Pois é, tinha uma comédia aí, ó. Eu não lembro o nome do personagem, acho que era Mortinho da Vila, né? Você lembra? Quem assistiu Pânico sabe. Bom, lá em cima teve João Gomes também e a música Morena. Marisa Monte, Amor, I Love You. Wesley Safadão e Zé Vaqueiro, a indicação dos melhores ouvintes. Pra você que ainda não pediu o seu som, manda aí pra gente no 94004665. Tá liberado pra você interagir. Manda texto, manda voz. Pede aquele som que você quer curtir nessa tarde especial de quinta-feira. Enquanto você manda por aí, deixa eu falar com você, confeccionista. 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

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E a gente continua lembrando sobre esse bolão.

0: Vale Mix 91.7. Deixa sua opinião lá, hein? Todo mundo comentando, deixando a opinião. A Jailza Costa já colocou 3-0, né, Jailza? Tá super confiante, hein? Então tá bom. Você que ainda não participou, participa lá. É o bolão do seu programa Vale Mix e a Conserta Smart. Placar do jogo do Brasil e Haiti. Você acha que vai sair quando? Vai lá, comenta e você pode ganhar um presente, acertando, claro, você pode ganhar um presente especial da Conserta Smart. Fechou? Vamos lá. Vamos abraçar essa turminha aqui, ó. Bem especial, interagindo, participando. Boa tarde, Luanzinho. Toca pra mim uma música de Leonardo, aqui é Ana Maria. Fica com Deus.
1: Ana Maria.
0: Beijo. Obrigado pela sua sintonia. Boa tarde.
2: Ei, meu Luanzinho. Boa tarde, Luanzinho. Boa tarde, motorista. Hoje eu gostaria de tocar música com Igor Guerra, Saudade de Tu, pra oferecer a minha esposa Valquíria, essa galera massa do Serenão, grupo de corrida RS Forte Pão de Açúcar, turma da Fora Patrícia e a galera do salão da Elisbela, lá em São Domingo, Brejo da Madre de Deus, e também ao meu primo Zé Calado, lá da Palestina, e cuida pra cuidar, meu amigo. Uma excelente tarde pra todos.

0: toda música hoje.
1: Uhum.
0: Para todos que estão na escuta, Luan, que Jesus abençoe cada um.
1: Amém.
0: E fica com Deus, Luan, que Jesus lhe potreje
1: sempre.
0: Muito
1: obrigado, amém.
0: Papito do jogo pra amanhã, Luan.
1: Que
0: vai ser 3-1, Luan.
1: 3-1.
0: Com Deus, Jesus lhe potreje.
1: Amém, Branquinha, Deus proteja, abençoe você e sua família também sempre. Muito obrigado pelo carinho, tá? Ô, Branquinha, vai lá no nosso perfil do Instagram, tá? Já coloca seu palpite lá, porque, ó, você tem a chance de ganhar um presentinho especial da Conserta Smart, hein? Acertando o placar aí, ó. Pode ganhar um presente especial da Conserta Smart e do seu programa Vale Mix. Vamos lá, manda pra gente também sua mensagem. Boa tarde, toca a música Tempo Perdido com Zezé de Camargo e Luciano. Final do telefone 35. Muito obrigado pela sua sintonia também. Aumenta o som, tem Leonardo.
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sua mensagem. Tem um recadinho aqui, ó, bem especial. 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

0: sua opinião. Você acha que quanto é que vai sair o jogo e tudo mais? Você manda pra gente lá, tá? Você manda pra gente lá que você pode ganhar um presente especial da Concerta Smart. Boa tarde.
1: Boa. Boa tarde a todos ouvintes. Ah, meu caminhão carregador.
0: E aí, meu querido?
1: Fui, acelera, foi-se embora a semana. Não estou
0: esperando, né, rapaz, mano? O tempo voa, hein?
1: Aqui, Beck, se eu não me engano.
0: E aí, Beck?
1: Cuida. Bota um som aí de Thiago Brau Jr. aí. No escritório, na praia, tô sempre na
0: só de Lula.
1: Rapaziada aí, que tá todo mundo trampando pra escutar um Charles. Acelera, Luan, meu parceiro, véi.
0: Valeu, meu querido, abraço, obrigado pela sua sintonia. Boa tarde.
2: É Jéssica Gomes aqui do Nagaragão.
0: Jéssica.
2: Eu gostaria de ouvir Tarcísio do Acordeon.
0: Ah.
2: Não era eu no bolão. Ofereço pra você, pra todos no Fabrique de Roberto Maria Vieira e pra meu primo Darlan das Buchas.

0: ainda não mandou mensagem, manda também no 940046665. Duas e 28, boa tarde.
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você participar, deixar seu comentário lá no pôster oficial até às 17 horas de amanhã. Até às 5 da tarde, amanhã ainda dá tempo de você participar, tá? Manda lá, comenta, deixa sua opinião de quanto vai sair esse jogo da seleção brasileira contra a seleção do Haiti. Você acertando o placar poderá ganhar um presente especial da Concerta Smart e do Vale Mix. Vai lá, tá todo mundo interagindo, deixando lá o palpite. Vai, é o seguinte, olha, o São João é época de festa, mas também é quando mais aumentam os furtos e roubos de veículos por aqui na nossa região, hein? Antes de sair para curtir, garante que o seu veículo esteja protegido.

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Bom, é o seguinte, vamos lá abraçar essa galerinha aqui, ó. Tem uma turma muito especial mandando mensagem, inclusive deixando palpite aqui pra gente também.

0: Boa tarde, Luan. Zé Santa Cruz, olha, eu queria qualquer música com RPM. E o placar do jogo é 1-0 pro Haiti, viu?
1: 1-0? Então tá bom. Abraço, obrigado pela sua sintonia. Comenta lá no post do Instagram, meu querido.

0: FM 22. Tá certo, abraço, obrigado pela sintonia também.
1: Boa tarde, Luanzinho. Coloca aí Magnífico, Cristal Quebrado. Ofereço pra meu amor, Tatá. E tenha uma boa tarde. Aqui é Vaneide,
0: de
1: Nova Santa Cruz.
0: Beijo, Vaneide. Obrigado pela sintonia. Boa tarde, meu mestre Luanzinho. MC Lima aqui. Toca aí Papo de Jacaré com Pio Boss. Manda pra galera da Elton lá e também pra Edson do Mercadinho Fama. Valeu, tamo junto. Valeu, abraço pra essa galerinha. Obrigado pela sintonia. Boa tarde, Luanzinho. Toca uma música do Charlie Brown Jr. Senhor do Tempo. O placar do jogo vai ser 2-0.

0: Vou deixar minha opinião lá também no Instagram, hein? @valemix91.7, ô Felipe. Felipe deixou aqui também, falou que vai ser 2-0 e vai ter gol do Paquetá. Muito bem. Será que o Paquetá vai sair, vai tirar a ferrugem amanhã? Valeu, Felipe, abraço, viu? Obrigado pela sua sintonia. A Cíntia também mandou mensagem pra gente. Ela falou que o Haiti vai ganhar de 3-0 para o Brasil. Será? Beijo pra você, viu? Obrigado pela sua sintonia, cara. Comenta lá, hein? Comenta lá no post, no nosso Instagram, @valemix91.7, que você pode ganhar presente se acertar o placar. Vai lá.
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0: toda essa turma. Muito obrigado pelo carinho, tá? A gente se encontra amanhã a partir das 13 horas de 13h com mais uma edição do programa Vale Mix. Fica por aí que tem uma companhia bem especial pra você, Jota Lima, e o programa Som Brega, o melhor do brega, você vai ouvir a partir de agora. Beijo, beijo, Deus abençoe seu dia, até amanhã.
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Boa tarde, meus amores, boa tarde, minhas paixões, boa tarde pra você, amigo ouvinte da Rádio Vale FM em 91.7. A partir de agora, entra no ar mais uma edição do programa Sombrega. Nessa tarde de TBT, véspera de fim de semana, é quinta-feira, 18 de junho de 2026. Hoje é seu dia. Para quem está de idade nova, meus parabéns, felicidades, paz, saúde e muitos anos de vida. O programa é dedicado especialmente a todas as pessoas que estão aniversariando. Com fé, confiança, amor e esperança, até às 14 horas, até 2 horas, ou melhor, até às 16h30, 4h30 da tarde. Aqui você tem Jota Lima, o seu amigo do rádio, sempre com você, tocando o melhor da música brega e o melhor da música romântica popular. E você pode interagir comigo através do WhatsApp 94004665. Faça acontecer a seleção musical nessa tarde ensolarada, lá em cima um sol causticante e aqui embaixo um amigo que toca a verdadeira música brega. A música que toca na radiola de ficha também toca aqui. Então aumente o volume do seu rádio, porque está só apenas começando o melhor programa do horário. 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Uma ótima feira para você, confeccionista, comprador, vendedor. Você que é vendedor ambulante, carroceiro, tudo de bom. Sequenciando e começando muito bem o nosso programa, Borba de Paula, Barquinho de Papel. Música de 1987. Boa tarde, nação bregueira.

0: Anjinho dos Teclados, Vá pro Inferno com Seu Amor, Antes Borba de Paula, Barquinho de Papel. É só o começo do meu, do seu, do nosso programa.
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0: Não se perca no tempo, 15 horas e 14 minutos, meio-dia e 14 minutos, não, minha gente, eu tô perdido na hora ainda, 15 horas e 14 minutos, 3 da tarde, ô burro, jumento, 3 da tarde e 14 minutos. Três da tarde, 14 minutos, na cidade das mulheres mais bonitas do meu Brasil.
4: Brasil!
0: Alô, mulherada, excelente tarde para você, dona de casa, costureira, secretária do lar, doméstica, diarista, minhas amigas e colegas de trabalho que estão ouvindo a 91.7. Alô, você, chefe de família, trabalhador, costureiro, ouvindo a Rádio Vale. A primeira emissora de rádio de Santa Cruz e a primeira, a gente nunca esquece. Há 40 anos comunicando para todos e todas. Esse é o melhor programa do horário, não tem pra ninguém. Eu daqui, você daí, participando através do WhatsApp 94004665. Faça acontecer a seleção musical. Será bom demais ter você comigo até às 4h30 da tarde na programação da Vale FM 91.7. 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
0: 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Um abraço, Doi. Ponteiros marcando 15 horas e 20 minutos, 3 da tarde e 20 minutos. Sequenciando o programa Sombrega, a música que o povo gosta de ouvir. A música romântica popular. Alípio Martins, Carta de Amor.

as ingratas que foram embora e nos deixaram sofrendo. Alípio Martins, Carta de Amor. 15 horas e 24 minutos, 3 da tarde e 24 minutos. Eu volto daqui a pouco com a participação do povão.

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1: O tempo não para. 15 horas e 27 minutos. 3 da tarde e 27 minutos. É hora de ser feliz. De volta, gente amiga. Excelente tarde pra você. Chefe de família, secretária do lar, costureiro, costureira, trabalhador, trabalhadora, jovem, criança, nas casas de família, com os rádios ligados na 91,7. Aonde você estiver, é uma honra ter você comigo. Tá lanchando? Bom lanche, bom apetite. Tá descansando? Bom descanso. Tá trabalhando? Bom trabalho. Tá no volante? Opa, tá tomando uma, cuidado, viu? Não misture bebida com o volante, certo? Juízo na cabeça pra não fazer besteira. Alô, você motorista, nas ruas da cidade, nas estradas da vida, indo, voltando, saindo ou chegando, muito obrigado pela carona e prudência no trânsito sempre. Alô, você professor, professora, aluno, aluna, estude, porque o estudo é fundamental para a formação de um grande homem e de uma grande mulher. Eu convido toda a nação brigueira para viajar comigo através do WhatsApp 94004665. Faça acontecer a seleção musical nessa tarde de quinta-feira. O fim de semana é logo ali. Amanhã tem São João da Moda, né? Tem Wesley Safadão, tem jogo da seleção. É o início de mais um fim de semana. Coisa boa. E eu já vou liberar para o povão participar através do WhatsApp 94004665. As primeiras participações dos melhores ouvintes do mundo. Alô, você, boa tarde.
2: Fala, Jota. Deu aqui, diretamente do Paraguai. Quero pedir uma música para a Alex, a putinha de Santo Agostinho.
1: Poxa.
2: É, a música Bateu Garrendo, o toca-fita do meu carro. Valeu, tamo junto, meu amigo, um abraço.
1: Valeu, Biel. Diretamente do Paraguai. Tais Ventu. É o irmão de Biel. Biel e Biel, os irmãos gêmeos.
3: Boa tarde, Jota Lima. Aqui quem fala é Matheus. Tamo aqui na M Risco Corte.
1: Olha aí.
3: O melhor corte da cidade, cuida. Manda um alô aí pra Cuscui, da Malhada. E bota o jumento nas costas dele.
1: Alô, Cuscuz da Malhada.
4: Lascou-se!
1: Mais uma pessoa participando, boa tarde.
5: Boa tarde, meu amigo Jota Lima, aquele abraço. Aqui que tá falando é Leonardo. Tô falando aqui do serviço, quero mandar um abraço para meu amigo Silvio, Meno. Bota o burro aí no vaqueirinho, que ele tá devagar demais. Dá 5 chicotadas nele aí, nesse safado. Quero curtir o som de labaredas, minhas paixões. Olha. Aquele abraço, meu amigo.
1: Alô, vaqueirinho. Me ajuda aí, vaqueirinho. Mais uma pessoa que participa, alô, você.
6: Boa tarde, Jota Lima. Aqui quem fala é o Alex do Santo Agostinho. Quero pedir a música do Batou Galeno. Quero pedir que você serra as gaias do Galeguinho e bota o jumento em cima desse fedo da estamparia de Daniel.
1: Alô, Galeguinho! Deu pra tu, Galeguinho.
7: Fala, Jota Lima, boa tarde. Aqui quem tá falando é Niel Marques.
1: Olha aí.
7: Manda um alô aí pra toda a galera aqui da Estamparia Max. Tamo pegada aqui. E queria pedir a música no toca-fita do meu carro, com o Batou Galeno. E queria botar o jumento em cima do Galeguinho. E encerra as pontas desse febre do rato.
1: É Niel, né, rapaz? Eu disse Diel. Niel e Biel. Pronto, tá aí, rapaz. O sistema é bruto. Opa!
8: Rapaz, eu tô assistindo o programa e passar por uma dessa agora, rapaz. Você tá dormindo demais, querendo esquecendo a hora, rapaz. Amigo, um abraço, eu tô de leve. Eu só queria escutar a música que eu pedi, mas não deu tempo de passar. É com Vic Souza. É uma música muito boa, Vic Souza. Pode ser qualquer uma, mas tem um sucesso. É os Braga do Cola, Vic Souza. por favor. Se der tempo, bem. Se não der, faz outro dia. Um abraço aí.
1: Valeu, Tonho de Guilherme, ouvindo o programa Sombrega pela 91.7. Ô, Tonho, eu só não entendi exatamente o nome do cantor. Eu procurei aqui Vitor Souza ou Vic Souza e não encontrei nada aqui. Me ajuda aí, manda o link aí de alguma música desse cantor aí no YouTube pra eu tentar localizar. Não entendi exatamente quem é o cantor. Pesquisei aqui, mas não tentei. Melhor, não consegui identificar, tá bom? Me manda aí um link de uma música desse cantor pra eu tocar aqui. Eita, meu Deus do céu, o povo continua participando, é muita gente chegando aqui no nosso WhatsApp. Daqui a pouco eu volto, porque agora tem ele, os cantores mais populares do Brasil. Quem abre a sequência musical é Bartô Galeno, no Toca Fita do Meu Carro.

Canta, Edith Veiga. A época dos cabarés, das casas da luz vermelha e dos quartos numerados. Luan não é dessa época não, né, Luan? Luan é bem novinho. Meu amigo Luan que apresenta o programa de 13 horas às 15 horas, de 1 da tarde às 3 da tarde, o programa Vale Mix, aqui na programação da Vale FM. Um forte abraço. Edith Veiga, venha me tirar desse lugar. Antes, Banda Labaredas, Minha Paixão, e na primeira do módulo musical, Bartô Galeno, no Toca Fita do Meu Carro. Meu amigo Tony Guilherme, eu procurei aqui, procurei, encontrei aqui a cantora que você me mandou. É Vicky Souza. V-I-C-K-Y. Vicky Souza é um estilo mais sertanejo, viu, Tony Guilherme? Vou ficar devendo a cantora pra você porque é um estilo sertanejo, tá bom, amigão? Mesmo assim, muito obrigado pela audiência. Agora 15 horas e 43 minutos, meio-dia não, viu? 3 da tarde e 43 minutos. Eu fiz meu dingo da agorinha, tá vendo aí? 3 da tarde e 43 minutos, o programa Sombrega trabalha com o prestígio do deputado estadual Diogo Moraes. 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Forte abraço ao povo que está participando aqui através do WhatsApp. Muito obrigado pela audiência. Você que está aí mandando sua mensagem, 94004665. Coisa boa ter você comigo nessa tarde boa de quinta-feira. Amanhã já é final de semana, né? Amanhã já é final de semana.
E eu vou te encontrar, porque amanhã é o dia da Copa, né, velho? Fernando Belém, vou te encontrar cantando pra você, brigueiro, pra você, brigueira.

15h50, 3h50. Fernando Belém, vou te encontrar, eu volto já já.

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1: O tempo não para. 15 horas e 54 minutos. 3 da tarde e 54 minutos. De volta, gente boa. Alô, brigueiros e brigueiras. O tempo não para. 15 horas e 54 minutos. 3 da tarde e 54 minutos. De volta, gente boa. Alô, brigueiros e brigueiras que estão ouvindo a 91.7. E participando através do WhatsApp 9400-4665. Alô, você, boa tarde.
2: Boa tarde, Jota Lima, que tá falando, Adriano, daqui do Nicaragã, filho da Venai. Jota Lima, dá uma chicotada e bota um burrinho aí, em Jovia, da Bruguero Baby, que ele pediu a maquiagem da mulher, pra curtir São João, até agora ele não entregou o kit de maquiagem.
1: Poxa. É mesmo, Mais uma pessoa que participa, boa tarde.
3: Boa tarde, Jota, Maria do Sanguel, tô escutando que eu gosto demais, mas meu dia tem risada com você, viu? Pense, mas o programa do meu dia tá bom todo. Deus lhe abençoe, meu filho, Deus lhe proteja.
1: Amém, minha querida. Dona Maria do bairro São Miguel, tudo de bom pra senhora também.
4: Boa tarde, Jota. Olha aí, aqui é Hélio na construção. Lanchando e escutando o brega.
1: Bom.
4: Passa um brega aí pra gente, por favor. Quarto de motel.
1: Tá valendo, um abraço, bom apetite pra você, lanchando e ouvindo o melhor programa de brega do horário.
5: Boa tarde, Jota Lima, meu garoto.

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0: Para quem pediu, Paulo Márcio, Quarto de Hotel.

0: Zezo, custe o que custar. Antes Paulo Márcio, quarto de hotel. Boa tarde, nação brigueira. Boa tarde, Nordeste brasileiro.
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0: Em Santa Cruz do Capibaribe, 16:03, 4:03.
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0: De volta com a segunda e última parte do programa Sombrega nessa tarde de quinta-feira, 18 de junho de 2026. Hoje é seu dia para quem está de idade nova. Mais uma vez, parabéns, felicidades, paz, saúde e muitos anos de vida.
1: Parabéns, parabéns, parabéns para você.
0: Viva com intensidade e responsabilidade. 16 horas e 8 minutos, 4 da tarde e 8 minutos em Santa Cruz, a cidade das mulheres mais bonitas do meu Brasil.
2: Brasil!
0: Alô, mulherada! Excelente tarde para você, dona de casa, costureira, secretária do lar, doméstica, diarista, minhas amigas e colegas de trabalho que estão ouvindo a Rádio Vale FM. Alô, você, chefe de família, trabalhador, costureiro, tirador de ponta de linha. Você que trabalha em serviços gerais, nos fabricos, nas representações, nos galpões, nas facções de roupas. Alô, você, comerciante, comerciário, nos estabelecimentos comerciais, para você que é patrão, patroa, funcionário, funcionária, para quem tá na correria no Moda Center, você carroceiro, você que é comerciante, você que tá aí vendendo nas lojas. Um abraço para você que tá chegando em Santa Cruz do Capibaribe, alta temporada. Seja bem-vindo, seja bem-vinda à cidade mãe do Polo das Confecções. Pra você que vem de outros municípios, de outros estados, coisa boa ter você aqui na capital nacional e internacional da Sulanca, terra das confecções e cidade da moda. Um abraço para você, sulanqueiro, para você, confeccionista. Você que é pedreiro, servente de pedreiro, peão de obra na construção civil, para você eletricista, para quem coloca gesso, coloca cerâmica, é pintor, você mecânico de veículos, nas oficinas, para você do Lava Jato, da borracharia. Alô, você estampador nas estamparias. Para você que tá no volante, nas ruas da cidade, nas estradas da vida. Você que é taxista, motorista de aplicativo, caminhoneiro, carreteiro, toyoteiro, motorista de transporte alternativo, transporte escolar. Indo, voltando, saindo ou chegando, muito obrigado pela carona e prudência no trânsito sempre. Alô, você que é mototaxista, um abraço aos pontos de mototáxi da região, para você que é frentista de postos de combustíveis, para você que tá tomando uma nos bares da cidade, nas lanchonetes, nas churrascarias, para você garçom, garçonete, cozinheiro, cozinheira. Ótima tarde a você que tá na praça de alimentação. É muita gente ouvindo o programa, né? Um abraço a toda a nação bregueira, para você cortador de pano, cortador de viés, infestador. Um abraço a toda a nação bregueira nos quatro cantos do meu país.
2: Brasil!
0: A partir de agora tá valendo a participação do povão. 94004665, as últimas participações, a massa bregueira fazendo acontecer a seleção musical. Alô, você, boa tarde.
3: Boa tarde, Jota Lima. Eu gostaria de ver a música de Carmen Silva, Solidão, para oferecer a você e a todos os ouvintes. Aqui é a Nenê da Pazuzinha. Você nota 10 na Vale. Aqui, Deus abençoe você.
0: Amém.
3: Com Deus.
0: Amém, minha querida. Um abraço ao povo da Avenida Padre Zuzinha. É a Rua Grande, o Marco Zero, de Santa Cruz do Capibaribe. Boa tarde, toca uma pra mim com Tairone Cigano. Jota, a reunião da Câmara de Vereadores não tem mais? É o Wilma. Ô Wilma, na verdade os vereadores estão de recesso, só vão voltar em agosto, é isso? Agosto ou outubro. Enfim, estão de recesso, quando voltarem na quinta-feira vai ser a reunião da Câmara de Vereadores, tá certo? Mas enquanto eles estão de recesso, a gente vai apresentando o nosso programa normalmente, tá bom, querida? Um cheiro pra tu, Wilma. Mais uma pessoa, opa.
4: Jota, mandar um alô aí, Jota, pra Zezito, pra Galo Cego, Pereira, o Galego, aqui na Rua dos Galpão, na obra aqui. E um alô pra galera lá do Champarim e Biel, os corninhos que tem lá, tem um monte de corno da porra.
0: É mesmo, né?
4: Toca aí, Amado Batista aí pra gente.
0: Muito bem, um abraço mais uma vez ao povo da construção civil.
5: Boa tarde, Jota Lima, meu patrão. Toque aí pra gente, Amado Batista, aquela pancada lá. Se eu disser que tenho um novo amor, cuide, cuide, oferecer pra toda a galera aí que tá na escuta. E cuide, Jota Lima, que amanhã tem seleção brasileira, viu? Coloca aí um Brasil, Amanhã é desmantelo, meu patrão. Cuide pra cuidar.
0: Brasil! Boa tarde, J. Lima, é nega de São Domingos. Toca pra mim, Fernando Mendes, cadeira de rodas. Um abraço, valeu, nega.
2: Boa tarde, J. Lima. E aí, tudo bem? Quero um brega aí com o Amado Batista, por favor. Você fala o Severino aqui, São Paulo, tá? Aí pra todos os ouvintes aí da Rádio Vale, todos que estão curtindo. Jesus abençoe vocês.
0: Muito bem, muito obrigado pela sintonia. Tudo de bom pra você, amigo.
6: Boa tarde, Jota Lima. Aqui é Marco Caruaru. Toca aí, Alex do Brega, seu olhar de gata. Pra oferecer aqui pra minha esposa. Valeu.
0: Alô, Caruaru, a capital do Agreste. Boa tarde. Tudo bem? Tudo bem. Só não disse o nome, né? Mas tá valendo. Mais uma pessoa participando. Alô, você.
7: Boa tarde, Jota Lima, minha marca. Eu falei a Wanda aqui, Pão de Açúcar. Tem como aí, dá um brega aí de Júnior Nascimento aí, pra não escutar aqui. E se puder sair, J. Lima, solta a Lulu aí, Lulu. Atrás de Neto e de Manzaga. E de Jânio.
0: Então segura Lulu, Lulu, cadê o Lulu?
8: Boa tarde, J. Lima. Aqui quem tá falando é Nayara. Eu gostaria de pedir uma música de Lindomar Castilho, oferecendo para Dona Irene, Cida e Biga, lá do sítio Gamileira.
0: Um abraço, povo da zona rural de Taquaritinga do Norte. Boa tarde. Um abraço para você que está acompanhando o programa. Mais uma pessoa aqui. Oi, Jota, boa tarde. Aqui é Jaqueline de Pão de Açúcar. Toca aí, Roberta Miranda, duas taças para Neia, Nayara, Matheus e Vitória, da facção Diferenciados. E manda um abraço para minha avó, Dona Irene. Alô, Dona Irene. Boa tarde, meu amigo J. Lima, na escuta, Jane Alves. Alô, você, boa tarde.
9: Boa tarde, J. Lima. Aqui quem fala é Giovanni. J. Lima, tô aqui na obra. Bota o Jegue em Beto. Ele tá botando boneca aqui na obra. O nome dele aqui agora é Coxinha. Oxe. Bota o Jegue nele aí e dá uma chicotada. E toca aí Reginaldo Rossi, garçom.
0: Já comeu coxinha?
10: Boa tarde, J. Lima. Quem tá falando aqui é Kaique, J. Lima, diretamente de São Domingo. J. Lima, passa uma música aí de Amado Batista, Folha Seca. E dá uma chicotada aí, J. Lima, em Matheus, em Rayane e na irmã dela, em Ninha. Dá uma chicotada aí com força, J. Lima. Isso. Manda serrar as pontas de Rayane, J. Lima, manda.
0: Alô, Rayane. Pronto, Rayane. Tu tá nova, Rayane. Pronta pra outra. Boa tarde, meu anjo. Toca pra mim, Reginaldo Rossi. Ofereço para você e para todos os ouvintes. Cheiro, Deus te abençoe sua vida sempre, Maria Sena. Sou sua fã número um. Valeu, Maria Sena. Tudo de bom pra você, minha amiga. Mia Son tá acompanhando o programa. Alô, Mia. Mais uma pessoa, boa tarde, quero ouvir Amado Batista, Casamento Forçado, é Socorro do bairro Santo Agostinho. Alô, Socorro, um abraço pra tu, Socorro.
11: Boa tarde, J. Lima, deu uma chicotada aí em Matheus, da hora, que tava vomitando, parece que ele tava grave. Quem pegou ele foi o jumentinho, o mais velho, se tiver o jumento, bota brinquedo nele aí, Matheus preguiçoso, foi pra casa.
0: Boa tarde, Jota. Toca a música de Augusto César, Escalada. Mando para minha esposa Camila, estamos aqui costurando. Sou Messim do Bela Vista. Olha aí, coisa boa, Messim. Trabalhando ao lado da primeira dama, né? Pedindo música na rádio pra ela. Muito bem, bota pra torar, Messim. Olha o povo participando.
12: Boa tarde, Jota. Boa tarde, Jota. Que faleceu, filho de André Renato. Jota, dá uma chicotada de José aí, da Lugeli, e de ele que devolva a maquiagem da menina. Até hoje não devolveu.
0: Boa tarde, J. Lima, aqui é Andrade, do São Jorge. Eu quero pedir a música de Barreirito Amaremos. Daqui a pouco, meu amigo Antônio Carlos toca no programa Luar do Sertão, tá bom, amigo? Boa tarde, J. Lima, bota uma música de Maurício Reis, Mercedão Vermelho, Johnny, da obra de Matheus e os meninos da obra. Um abraço. Já tava com saudade do programa do meu amigo. Que Deus te abençoe e ilumine nessa caminhada, né? De olho grande, inveja, né? Cai por terra e que Deus te faça prosperar. Um abraço pra você, viu, Johnny? Tudo de bom pra você, meu irmão. Te desejo o dobro. A gente só precisa de Deus na vida. Deus e saúde. O resto a gente conquista. É ou não é? Boa tarde, J. Lima. Toca pra mim, Raquel dos Teclados, Povinho Fofoqueiro, Daiane do bairro Santo Agostinho. Boa tarde, meu amor. Toca pra mim qualquer uma de Cristiano Neves. É Jailma do bairro Palestina. As últimas mensagens pra fechar o povão.
13: Eu sou o Jota Lima, boa tarde, aqui é outro motorista. Hoje eu gostaria de escutar música com Lindomar Castilho, Minha Mãe, Minha Heroína, pra oferecer a minha esposa Valquíria, essa galera massa do Amigos da Vale e nosso amigo Poguinho de Pitú. O grupo de corrida RS, Esporte Fundo de Açúcar e a turma do Salão da Elisbela lá em São Domingo, Brejo da Madre de Deus. E também ao meu primo Zé Calado lá da Palestina. Cuida pra cuidar, meu amigo, uma excelente tarde pra tu. Tenha uma tarde abençoada por Deus.
0: Muito bem, J. Lima deu umas chicotadas na bicha do morcegão e uma chicotada em Kaique que está sofrendo pela ex, e bote um brega aí pra ele. Dê um alô para Chico lá, Bubu do morcegão e a irmã. Ah, não entendi não, é cada palavra, né? Vamos tocar música que é bom. Pra quem pediu, Carmen Silva, Adeus Solidão.

0: Tá aí Amado Batista, Não É Segredo Pra Ela, música linda, né? Antes Tairone Cigano, Moreninha Meu Amor, e na primeira do módulo musical, Carmen Silva, Adeus Solidão. Esse é o programa Sombrega, o melhor programa de brega das tardes, aqui na 91.7. 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Um abraço à turma. 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
0: 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Vamos embora, fechando o programa com Fernando Mendes. Valeu, meu povo, até amanhã.

4 e 31.

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tarde, boa tarde para você que está ligadinho conosco aqui na Vale. Muito boa tarde a você, o homem do campo, a você, costureira, a você que está dos quatro cantos do Polo da Confecção. Boa tarde, pessoal aí, toda a rapaziada lá de Riacho. Para você que está ligadinho conosco, a você de toda a região, boa tarde para você aí, ó. A você que tá de boa, hoje é quinta-feira. Hoje todo mundo começando a trabalhar aqui na confecção. Amanhã tem jogo do Brasil. A rapaziada tá aí se armando, né? Amanhã vai ser uma vitória muito massa do Brasil. E você tá aí, ó, só de boa. Muito bem, eu vou ficar contigo até lá para as 6 da tarde. Eu juntamente com a Ri. Mandando a música sertaneja. Ah, meu filho, até 6 da tarde, porque Eduardo Costa chega cantando, sou seu fã número 1.

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Aqui são 4h43, 4h43. O fim da nossa história. Gatinha Maior vem cantando pra você. Hoje tá que tá.

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6: Epa, olha aqui, são 4:51, 4:51, mandar um alô aí para toda a rapaziada ali, lá de Santa Maria do Cambucá, da Cambucá FM, um abraço para Claudinho, alô Claudinho, um abraço para tu, diretor. É, velho, um abraço para meu amigo Claudinho, lá na Cambucá FM. Vai melhorar, viu? Vai melhorar tudo aí, vem coisa nova aí para a Cambucá FM. É, velho. 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Ligou, chegou. Quentinho, quentinho. O seu pedido. Ari, tem alguém tá me querendo aí, bonitão? Ó, tá pra cá. Alô?
7: Tá, daqui é Fernando de Lagoa de Pedra, tá caindo Chitão e Choró, feliz a todo que escuta o seu programa.
6: Confidência Chitão e Choró, vai pra você que pediu às 4:53. Aqui são 4:53, 4:53. É o que, meu filho? Não. Ó, eu quero aproveitar aqui, mandar um alô aqui, sabe pra quem? Pro pessoal das farmácias Cruz Alta, meu amigo João. Um abraço pra tu, João.

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Ligou, chegou o seu pedido quentinho, quentinho, meu filho. Pra meu amigo David. Alô, David. Eita, ele pediu alambique de barro, os três do

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1: 5:06.
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12: Epa, meu ocupado, olha, são 5:11. 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E querendo nascer meu nome é Esporão, era só o que faltava. 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Fera demais. Tô falando aqui, né, pra enaltecer coisa nenhuma, dizer a verdade. A verdade. Que a verdade é pra ser dita e assinada embaixo. Tá bom? Olha, eu quero mandar aqui um alô para você. Eu tô aqui no 94004665. Amanhã, eu vou arranjar um prêmio. Aí nós vamos fazer aqui um bolão para saber quem vai acertar. Quem é que vai acertar o. É o placar do Jogo do Brasil, tá bom? Aí você vai mandar o placar do Jogo do Brasil amanhã. Quem é, quanto é o placar que o Brasil vai ganhar amanhã? Que vai ganhar, vai. Nem que seja da munheca. Vai ganhar. Aí, quem acertar o placar aí, ó, se tiver duplicado e tal, muita gente acertou um placar só, a gente vai fazer o sorteio. Mas que vai sair, vai. O que é o prêmio? Sei não, viu? Pode ser uma casa, um carro, pode ser 10 reais. É alguma coisa, fique ligado aí. Com certeza vai ter um prêmio amanhã. E Sarito, vai participar também?
3: 2-1 Brasil.
12: Oxê, é pra amanhã, não é pra agora não, louco. 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Um abraço aí para meu amigo Eduardo. Ligou, chegou, ele atende e manda na hora. Chega quentinho, queimando os beiços. Ori, quero mandar aqui a próxima do programa aqui. Sabe quando é que vai? Vai lá para meu rancho, lá para fazenda, um dia eu termino. Para o pessoal de lá, meu amigo Demi, tá apaixonado, tô sabendo. Eita, Demi, tu é federal, velho. Mandar um abraço para Aldeane, também para Clécio, para toda a rapaziada lá na Cachoeira do Tanque da Vaca, meu futuro refúgio. Sol da minha vida, Roberta Miranda vem cantando.

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Olha, eu vou dizer um negócio, disse que tá, esse tal de esporão, eu pensei que esporão só tinha em galo, aí dá em gente também, viu, velho? É você que compra aí esse sapato do Paraguai, Uruguai, se lasca, meu irmão, brinca não, é, eu mesmo fui inventar de só usar isso aí, eu me lasquei, agora é trabalhar pra comprar um sapato caro, um tênis. Vamos embora ali, bora que bora, meu filho, eu quero mandar um alô aí pra toda a rapaziada lá de Santa Maria do Cambucá, isso, rapaz, essa rádio aí vai bombar, viu, assina aí embaixo, tô dizendo a você, viu, Claudinho, ai, vai dar certo, se Deus quiser, lá na Cambucá FM, vai ser sucesso de toda a região, em nome de Jesus, acreditas? Tem fé? Quem tem fé, chega lá. Olha, mandar aqui um alô pra você aí, ó, pra o pessoal aí lá da VRS Construção. Alô, Tainá! Um abraço pra Tainá, pra Sara, pra seu Valdemar. Seu Valdemar, mora no meu coração, gente boa demais. Lucas, um abraço pra vocês, certo? A todos aí da VRS Construção. Picatecho, um abraço pra dona Ana Pontes, seu Flávio Pontes, um abraço pra você, vice-prefeito. Aqui de Santa Cruz do Capibaribe. Olha ali, quero mandar aqui um abraço para meu amigo Beto do Doce. Tem um doce lá, tem um doce de mamão com leite, né? Primeira, Beto, tá aprovado. A próxima do programa eu quero mandar lá para o Congo da Paraíba, para Maiara. Maiara tá mandando para as primas dela. Tá mandando para Anthony, para Levi e para os filhos. Ela pediu mastruz com leite. 5:24

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4: 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É, meu filho, mandar aqui um alô aqui para o pessoal que tá ligado comigo, a você aí que tá aí no lugar mais distante e mais longínquo, sejam bem-vindos. Eu quero mandar aqui a próxima do programa aqui, deixa eu ver. Tem alguém aí que tá me querendo, Boizinho?
5: Carlos, é um prazer ligar para você, quem tá ligando é o Tony Guilherme.
4: Oi, Tony.
5: E eu gostaria de escutar a música com Vicky Souza, eu juro. Se der tempo, eu lhe agradeço. Oxe. Obrigado, um abraço.
4: Na hora, Vicky Souza chega cantando, eu juro, às 5:32.

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3: 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Ari, quero mandar aqui a próxima do programa pra Solange lá do Riacho do Meio. Um abraço pra tu, Solange, lá no Riacho do Meio. Um abraço pra vocês. Também tem alguém tá me querendo pra aí, bonitão. Volta pra cá.
4: Meu amigo Dono Carlos, boa tarde, aqui é o motorista. Hoje eu gostaria de escutar a música. Isso aqui tá bom demais, com Dominguinhos. Pra oferecer a minha esposa Valqueira, essa galera massa do Sermoninho e o grupo de corrida RS Esporte Pão de Açúcar. Também a turma do salão da Elisbela, lá em São Domingo. Beijo da Madre de Deus. E cuide pra cuidar, meu amigo. Excelente tarde pra tu. Que tu tenha uma tarde abençoada por Deus.
3: Canta, pelo amor de Jesus Cristo. Alô, Solange, lá do Riacho do Meio.
5: Ô, Chico, dá um calor, hein?

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3: Tá de sulanca, mulher dos cachorros. Aqui é Doca, aqui do seu domingo, meu irmão.
4: Fala, doido.
3: Com João Mineiro e Marciano, te esquecer. Pra oferecer a meu amigo aqui, mora aqui em São Domingo, Rosiel, o donado do Joninho do Botija, é Zezito e Joé e Noide. E essa mundeza aqui do Lava Jato, meu irmão. E a meu amigo Jura aí, no perto do bar da galinha aí, nosso amigo Carlinho aí. Vê se dá um esturro aí pra essa mundeza. Bora cuidar da vida.
4: Tchau, se eu não puder te esquecer, João Mineiro e Marciano. Vambora, amanhã tô aqui de novo a partir das 4:30. Fui, Ari, valeu.

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Boa noite, ouvintes da 104.9. A partir de agora, fique conosco, o programa da Viola ao Repente, o seu programa cultural de todas as quintas-feiras, das 18 às 19 horas. Cambuca FM, a rádio da capital do Caju, levando o melhor da cultura, numa apresentação, poeta Miguel Pereira, nos trabalhos técnicos, nosso amigo Cláudio Silva. Mandar uma boa noite para todos aqueles amigos que se conectam conosco. A partir de agora, os amigos apologistas das boas canções, dos bons programas e das boas cantorias. Boa noite para o nosso amigo Ivan Barbosa, lá no sítio Riacho Direito, está já conectado conosco. Um grande abraço a todos os amigos aí do sítio Riacho Direito. Mandar uma boa noite para todos os amigos também que nos acompanham em Vertentes, em Santa Cruz do Caparibe, Itaquaritinga, os amigos de Toritama, de Surubim, de Limoeiro, Carpina, toda uma região. A todos vocês, um grande abraço. Abraçar aqui a nossa amiga Gorete Campelo, que já está conosco, e o poeta Washington Correa já está na ativa. São agora 18 horas e 6 minutos. Vou trazer hoje, da abertura do programa, o Gaguinho Silvio Grangeiro cantando com Francinaldo Oliveira. Abertura muito boa do programa hoje. A data não é a mesma, mas a atração é boa.

Eita, caba que fala a verdade, né? É, tá aí, Sador Silvio Grangeiro e Francinaldo Oliveira. É o gaguinho, Silvio Grangeiro era o gaguinho de Juazeiro, do Ceará. Grande abraço ao pessoal, aos cearenses lá de Juazeiro, de Pedra Branca, de Campo de Limoeiro do Norte, né? Todos vocês, boa noite aqui para o poeta Luiz Sebastião. Também mandar um beijo para minha esposa Márcia Cruz, está em Riacho das Almas, em Lagoa Três Irmãos, acompanhando o programa. Um abraço para ela, para toda a família dela, que está lá também, recém-chegados de São Paulo, né? E estão por lá, São Paulo não, do Rio de Janeiro, né? E estão por lá comendo galinha capoeira. Ah, que inveja, viu? É, meu amigo Osta, é verdade, somos são verdadeiros, viu? Mandar um abraço, um boa noite para o poeta João Lourenço em Caruaru. Grande abraço, poeta, felicidade, sucesso. Você é o cara, viu? Um grande abraço. Mandar uma boa noite aqui para os amigos que nos acompanham, nossa amiga Michele aqui no Mercadinho Santa Maria. Boa noite para ela, para Marçal, para o nosso amigo Beto e sua esposa Clécia. Seu Antônio Poeta, seu Josias, nosso amigo Boquinha, seu Dedé do Toyota, Bola da Messiaria, nosso amigo Murilo Aboiador, Nivaldo do Espetinho Boi na Brasa, os amigos lá no Bar do Meu, que ele liga o rádio, bota no, na cantoria e quem quiser assim. Quem não quiser, fica por perto escutando a si mesmo. Um abraço aos amigos aí no Bar do Meu, esses amigos aqui de Santa Maria. Nossa amiga Cláudia Silva, uma boa noite para ela, para Romildo, para Breide, para Bel Souza, para Bildierete, para Nice, Daniele, Zezinho Claudine e Dona Diva, sua esposa. Nosso amigo José Sebastião e sua esposa Vanira, né, minha prima Vanira, com toda a família. Nosso amigo Pedro Sebastião, com toda a família também lá no sítio Baixio. Seu Antônio de Deda com a família no sítio Serrinha. Adriana, Adriano e Verônica, também lá na Serrinha, os amigos, o nosso amigo Azulão e Dona Rosa, aqui no sítio Chiquinho. Um grande abraço a todos vocês. Hélio Pinheiro, poeta Hélio Pinheiro, também acompanhando o nosso programa, né? Mandar uma boa noite para nosso amigo, irmão da profissão, poeta Hélio Pinheiro. Mandar também aqui uma boa noite para a nossa amiga Maria José Souza, nossa amiga Guila, viu? Está lá em Santa Cruz do Capibaribe. Boa noite para ela, para Isaías, para Danilo, com a esposa, todos os amigos daí de Santa Cruz do Capibaribe. Poeta Geraldo Vieira, Geraldo Vieira está também nos acompanhando. Grande abraço, poeta. 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Mandar uma boa noite para nosso amigo Carlos Antônio, né, que apresenta o seu programa lá em Camaragibe. Grande abraço para o nosso amigo Carlos Antônio, também para a professora Rosângela, Maria Rosângela, um abraço para vocês, para Fátima Anjos. 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
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Avisar que é dia 20 de junho, eu tenho cantoria dia 20 de junho, no sítio Serra da Onça de Frei Miguelinho. Essa cantoria é no Chalezinho Bar, a partir das 8 horas da noite. Luiz Sebastião e Miguel Pereira fazendo essa grande cantoria lá, com a organização de Bill Baixinho e os amigos da cantoria. Grande abraço. Mandar aqui um boa noite para Maria Souza, que está lá em Santa Cruz do Caparibe, está assistindo o programa. Hélio Pinheiro, né, Geraldo Vieira. Nosso amigo José de Lima, poeta José de Lima, cantador não, se amostra, viu? José de Lima, um abraço, meu poeta. O poeta João Bernardo está também nos acompanhando. Edna Solange também conectada conosco. Por aqui afora, José de Lima, cantador, está lá fazendo seus comentários, né? Pena, né, poeta, que eu estou cantando sozinho, tem que cantar desafio, né, no programa. Grande abraço, poeta. O poeta João Bernardo também com a gente no programa da Viola ao Repente. São 18 e 18, viu? Não é 36, não. É 18 e 18 mesmo, viu? Cantar aqui a canção, Vítima da Separação. Canção boa, eu gosto dela, mas é pra quem é vítima disso aí, né? Mas vamos lá pra machucar o coração de alguém.

Arax continuar cantando ela, eu choro, viu? São 18 horas e 24 minutos. Mandar uma boa noite para o pessoal lá em Lagoa de Três Irmãos, no município de Riacho das Almas. Beijo para minha esposa Márcia Cruz. Uma boa noite para sua mãe, Dona Maria, para seus irmãos que estão aí a passeio.

conosco. Um grande abraço, poeta. Felicidade e sucesso. Poeta João Bernardo está aqui achando que a canção é para chorar também, mas a gente vai por aí afora, melhor sorrir do que chorar, não é, poeta? São agora 18 horas e 25 minutos. Mandar um abraço para os amigos que nos acompanham ainda lá em Vertentes, Manuel Sebastião e Dona Maria do Rosário, a sua esposa, seu Antônio Cabral e Dona Terezinha, Rosivaldo Mercadinho, esses amigos lá em Vertentes, nosso amigo Pacaru e família lá no Poço da Cachoeira, né, Dona Rita com toda a família, seu Neco e Dona Cristina, lá no Achando Junco, um boa noite para... nossa amiga Lidiane Santos e para Dona Ivonete, a sua mãe, lá na Joado Manso de Frei Miguelinho. Um grande abraço. Mandar ainda boa noite para nosso amigo Eduardo, nossa amiga Lúcia e toda a família, né? Nosso amigo Zinha, nosso amigo Rodrigo e família, as amigas Sônia, Maria José e sua filha, nosso amigo Jailson do Bar, aquela figura que é indispensável, também o poeta Heleno da Viola e o poeta Manuel de Aldila, em Lavras de Frei Miguelinho. A todos vocês um abraço. A nossa amiga apologista Solange Santos, em Carnaíba das Flores, ela que apoia muito a cultura também, divulga bastante, grande abraço. Poeta Marcos Antônio e sua esposa Nizinha estão lá no Amparo, viu, no sertão paraibano, ali perto de Sumé, naquela região ali, né? Um abraço ao poeta Marcos Antônio. Mandar uma boa noite também para a nossa amiga Guila, como eu já falei, Isaías, Danilo e sua esposa, o nosso amigo Mago, né, também, nossa amiga Lúcia, nossa amiga Raquel, nossa amiga Pedinha, a todos vocês, um grande abraço. Poeta Jonas Santos, está lá em São Paulo, né, poeta? Um grande abraço para você, felicidade, que Deus te abençoe e sucesso, poeta. Também nosso amigo Sebastião José, com toda a família, lá em Volta Redonda, no Rio de Janeiro, é o nosso amigo Mata, viu? Mandar uma boa noite também para o amigo Matheus e a sua esposa aqui no Mercadinho São José. Um grande abraço a todos vocês. 18h27. Quero agradecer as cantorias realizadas no último final de semana. Na sexta-feira foi o encontro com os amigos lá no bar do nosso amigo João Tinga, na Xando Junco. Uma boa cantoria. Agradecer a todos aqueles amigos, né, apoiadores que sempre apoiam a gente. Toda última sexta-feira, lá no bar do João Tinga, é o encontro com os amigos. No sábado, fizemos também uma boa cantoria lá em João Tinga. Quem cantou foi Miguel Pereira e Antônio Caetano, viu? Foi eu e Caetano. Aliás, faz mais de 10 anos que eu e Caetano, toda sexta-feira, se encontra lá e faz e é aquele show, viu? No sábado, eu cantei lá no bar de Bigode, também na Xando Junco, viu? Uma excelente cantoria, os apologistas bons, pedindo canções, pedindo modos, né? Uns modos meio complicados, mas deu pra gente desenrolar, né? Lá no de Bigode, agradecer ao nosso amigo Júnior, lá da Serra da Cachoeira, nosso amigo Inácio, também o menino daqui do Baixinho, daqui a pouco eu lembro o nome dele, né, filho do saudoso Antônio Cachacinha, também estava lá conosco, estava nosso amigo Nita do Caminhão, Dede Zacaria, nosso amigo Moisés da Reciclagem, tinha um bocadão de gente por lá, e a gente não lembra de todos, mas todos que estavam lá sintam-se abraçados. E avisando mais uma vez que dia 20 é a minha primeira visita à Serra da Onça, viu? Nunca estive cantando por ali, naquela região de Serra da Onça, e vou no dia 20 fazer essa visita lá, fazer uma grande cantoria, se Deus quiser, no Chalezinho Bar, dia 20 de junho, a partir das 8 da noite, Luiz Sebastião e Miguel Pereira, numa organização do nosso amigo Bill Baixinho e os amigos de lá da região. São 18h29. Vou trazer mais uma atração no programa. Agora eu vou trazer os irmãos Pereira. É lá de Patos, viu, da Paraíba. É Paulo Pereira e Genaldo Pereira. Faz tempo que eu não vejo aqueles amigos. A última vez que a gente se encontrou foi num festival em Vertentes.
né? A gente estava lá e a gente se encontrou, bateu uns papos. Eles que são titulares também de um programa na co-irmã, Rádio Espinhara de Patos. Grande abraço aos irmãos Pereira e vamos curtir eles cantando no programa.

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Beleza, os irmãos Pereira, Paulo e Reinaldo Pereira, grande dupla, viu? Aqui o poeta Reinaldo Aleixo está falando assim, cantador muito bom. Eu acho que ele deve estar falando do poeta Marcos Antônio, lá do Amparo, né? Não conheço pessoalmente, mas se Reinaldo Aleixo está falando é porque conhece e sabe, né? Um grande abraço aos dois poetas, né? A todos os poetas. Maria Gomes está conectada conosco. Boa noite para ela também, para Geraldo, para toda a família aí no sítio Jucuri. Mandar um boa noite também para o poeta João Lourenço, poeta João Lídio, Rogério Menezes, Antônio Barbosa, Hipólito Moura, Raimundo Caetano, esses poetas ali de Caruaru, poeta Afonso Joaquim Itacaimbó. Faz muito tempo que eu não vejo Afonso Joaquim, faz tempo que a gente faz uma cantoria, né, poeta? Poeta Antônio Marcos em Sanharó, que também faz tempo que eu cantei com ele, poeta Zé de Lima e Edmilson Pessoa, e o outro poeta Zé, depois Zé de Lima fala para mim, ou então Edmilson, eu não estou lembrado agora o sobrenome do poeta, aí em Taquaritinga. Também o poeta Valdir Pontes, né, que também é de Taquaritinga. Moreira do Caldeirão é de São Domingos de Brejo da Madre de Deus, Pedro do Sertão em Santa Cruz, Roberto de Queiroz em Santa Cruz, do Capibaribe, poeta Osto Correia lá na Gamileira, poeta Zé Correia, também o poeta Bilberto no Caiaí, poeta Luiz Sebastião aqui em Santa Maria do Cambucá, poeta Isaías Rosendo em Vertentes do Lério, Jaciel Rufino em Passir, um grande abraço, Zito Alves em Lagoa de João Carlos, também o poeta Antônio Caetano no sítio Jacu, poeta João Cardoso em São Paulo, Valdeildo Martins em Gravatá e Emerson Vasconcelos também em Gravatá, viu? Faz tempo que eu não vejo aqueles dois amigos lá de Gravatá. São agora 18 horas e 39 minutos na Cambucá FM. Vou trazer mais uma canção, viu? Hoje eu tô cantando só canção mais velhas, daquelas que eu hoje em dia não lembro, mas quem lembra e quem escuta sabe que é boa, né?

deixa eu ver aqui como é o nome do rapaz que tá lá, é Daniel, né, tá lá em Lagoa Três Irmãos. Mandar um boa noite também para o nosso amigo Josa do Bar, lá em Lagoa Três Irmãos, para ele, para sua esposa, para todos vocês aí.

Beleza? Canção boa, né? Começando com as águas. Essa canção faz lembrar o poeta Rui Pessoa, né? Quando ele cantava aqui na emissora, ele gostava muito de cantar essa canção, né? O poeta Rui Pessoa, saudoso Rui Pessoa. Grande abraço. Abraço ao poeta Antônio Caetano, que está conectado com ele, conosco, né? Boa noite para ele, para Dona Lunga, nosso amigo José Alex e a nossa amiga Isa. Também nosso amigo Zé Negão e Alcione, com toda a sua garotada. Mandar uma boa noite para o compadre Emerson e Aline, para Sandra e Elvis, para nosso amigo Adalto e sua namorada, né? Também para Adriana, para toda a família do poeta Antônio Caetano, lá no sítio Jacu. Mandar uma boa noite para a poetisa, nossa poetisa, apologista Lucila Guedes, lá em São Paulo. Ela que é paraibana e gosta da cantoria, tanto que representa bem a cultura, né? Um grande abraço a Lucila Guedes, em São Paulo. Leonir Rodrigues, um abraço a Leonir Rodrigues. Para Deus Pereira, Antônio Pereira, né, nosso amigo Antônio Vigia, nosso amigo Ivonete Souza, Edivânia Souza, Edilene Pereira e Ramile Souza, em Pedra Branca, lá no Ceará, viu? Lá em Barra do Riachão, de Pedra Branca, sim, de Barra do Riachão, outra é a boa. Também Lu Nascimento, ela que está em Serra Talhada, um abraço para ela, né? Vivaldo está em Garanhões, aqui no Pernambuco. Severina Cruz está em Serra da Onça. Freire Cruz e Severino está lá no sítio Gavião de Frei Miguelinho. Fátima Vieira está em Limoeiro do Norte, no Ceará. Um abraço para Fátima Vieira. Nosso amigo Orlando Pereira, né? Nosso amigo Orlando da Farmácia, um abraço para ele, para Iracema Lima e para Gilvando, para do Improviso, ali em Lagoa de João Carlos. Também mandar uma boa noite para Francisca Borges Freitas, está em Itapipoca, lá no Ceará. Ana Lúcia, Ana Lúcia está em São José do Egito, viu? Lá no sertão pernambucano, terrinha boa, viu? Lá Luiz Maia, em Hererê, no Ceará. Giovânia Nunes, em Jaguaribe, também no Ceará. E Márcia Silva, Márcia Silva está lá em Patos, na Paraíba, viu? Ali no sertão paraibano, lá nas Espinhara, Patos, na Paraíba. Márcia, que ela é de Imaculada, terra do poeta Rogério Menezes. 18h49, 18h49. 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
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Nosso amigo Zé Nivaldo, um abraço para o nosso amigo Zé Nivaldo lá no Bar do Campo. Uma hora dessa eu estou fazendo uma visita a você, viu, poeta? Grande abraço. São 18h51, vou trazer mais uma atração no programa, daqui a pouco eu canto mais uma cançãozinha para encerrar, né? Vou trazer agora os irmãos Souza cantando no programa, eles vão explicar algumas coisas das cantorias que eu já fiz por aí afora, né? Vamos curtir?

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Já passei por isso, viu? Já passei por isso, e fazer uma cantoria e chegar lá. Teve uma vez que eu saí com o poeta Antônio Caetano, um dia, até com uma garoinha fina, para ir fazer uma cantoria na casa de um cidadão. Nessa época, a gente não tinha carro, nem eu, nem o Antônio Caetano, a gente foi de moto. Aí levar a caixa de som, duas violas, pedestal e um bocado de coisa, tudo de moto. E a gente saiu. Quando a gente chegou lá perto do Ferrari, o dono da casa não estava em casa, estava tudo fechado. E o dono da casa tinha saído. E depois ele disse, eu fui para uma novena, mas depois da novena a gente fazia a cantoria. Eu digo, mas é danado mesmo. Tudo isso acontece na vida do cantador, né? 18 horas e 56 minutos na Cambuca FM. Eita, poeta Zé de Lima, já passou muito por isso, não foi, poeta? Mandar um abraço para Pretinha e Helena lá na Serra da Cachoeira, nosso amigo Roberto Fólio, Balgrilo, Dona Regina, Ina Penha com a família, nosso amigo Nandibal e Josina Brizio, também Eduardo, Cicinho, todos esses amigos na Serra da Cachoeira. Um boa noite também para o nosso amigo Matheus e sua esposa Andresa e toda a equipe do Mercadinho São José aqui em Santa Maria do Cambucá. Vou cantar para encerrar a canção, só falta um beijo, viu? Falta ainda 4 minutos, mas só falta um beijo.

0: Beleza? 19 horas, 2 minutos, esgotou-se o tempo da cantoria. Agradecer aos amigos que nos acompanharam através das ondas da 104.9, a sua Cambuca FM. Os amigos que navegaram também pela internet, né? Vocês que se ligaram através do Facebook, Instagram, você que sempre está aí nas redes sociais, obrigado pelo carinho da audiência, mas ainda tenho a palavrinha, o cumprimento do nosso amigo professor Cláudio Silva, que se eu disser, sair daqui sem ele dar uma boa noite para os nossos amigos e ouvintes, ele fica triste, e os ouvintes também. Então, boa noite, professor Cláudio Silva.
1: É isso aí, boa noite, Miguel, boa noite a todos sintonizados com a gente aqui na programação da Cambuca FM, e essa turma boa que acompanha pelas redes sociais, né, Miguel? Hoje a turma é tudo conectado, viu, com os aparelhos, né? Tudo
0: mais ligado. Hoje é mais no celular do que no rádio mesmo, né?
1: É muita gente, né? Abraçando aqui o poeta João Lourenço, também a Maria Cruz, a Ivan Barbosa, o Óstio Correia, né, poeta, também a Gorete Capelo, a Maria Barbosa, Luiz Sebastião, poeta, Lúcia Maria, Geraldo Vieira, também a Carlos Antônio, Maria Rosângela, João Bernardo, José de Lima, cantador, Adalberto Francisco, Edna Solange, Rinaldo Aleixo, Leidiane Santos, dá um abraço para a Leidiane, também a Maria Gomes, Ramil Severino, o poeta Antônio Caetano e toda a sua família, né? Ligadinho com a gente, e também a Lucila Guedes. E também, Miguel, essa turma aqui que eu coloquei aqui rapidinho aqui no Instagram, foi rapidinho aqui entre o Jacó Souza, né? Jacó, que é o vice-prefeito, né? Tá ligado aí com a gente ainda. Também a Marcelo. Marcelo tá em São Paulo, viu? Ligadinho. Também a Edivaldo José. A Maria Cruz também entrou lá no Instagram. Vaneide Barbosa. Nice Moura. A Josete Silva. Severino José, nosso amigo Loso. Também José Carlos, ligadinho. Também a Nina Silva, tá dizendo que ouviu, né? Ouvindo lá em Vertentes. Também a Luiz André, aqui no centro da cidade, e também a Vitória. E a Graça Pereira, que acabou de entrar também, ligadinha na programação.
0: Beleza.
1: Muita gente, né?
0: Priminha Graça Pereira, um abraço, viu? Felicidade. Obrigado por me visitar no finalzinho do programa, mas está valendo. Beijo no coração de todos vocês. Que Deus abençoe a cada família, a cada casa e a todos nós. Até quinta-feira, se Deus nos permitir.
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0: Eu acho que quando a gente gosta, a gente tem que chegar e falar. Vocês concordam ou não? Acho que quando a gente gosta, a gente tem que chegar e rasgar o verbo logo de cara pra pessoa, não é? Tem que chegar aí.
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